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2: Rádio Cultura, 9 horas. 39 minutos.

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0: 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Rádio Cultura, 9:58.
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1: Cultura, 10 horas, 58 minutos.

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Cultura, 11 horas, 1 minuto.

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1: Cultura, 11 horas e 5 minutos.

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0: Cultura, 11 horas e 33 minutos.

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1: Meia-noite.
0: Um minuto.

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1: Meia-noite.
0: 51 minutos.

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1: Cultura, 1 hora e 44 minutos.

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1: Cultura, 1 hora, 47 minutos.

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Cultura, 2 horas e 27 minutos.

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1: 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Cultura, 2 horas, 57 minutos.

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1: Rádio Cultura, 3 horas e 24 minutos.

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1: Cultura, 4 horas, 23 minutos.

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1: 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Cultura, 4 horas, 29 minutos.

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1: Cultura, 5 horas, 19 minutos.

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0: Cultura, 5 horas e 25 minutos.

Peço a proteção de Deus e assim tiro o meu chapéu. É uma homenagem do Mário Gomes a você que está aí no céu. Que Deus abençoe o senhor, a dona Maria, seus filhos queridos, seus parentes, seus amigos. A saudade aqui é grande, mas um dia nós iremos nos encontrar, se Deus quiser, e Ele quer com certeza. Um abraço, velho Joaquim.

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1: Cultura, 5 horas, 51 minutos.

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1: No começo a palavra já existia. A palavra estava voltada para Deus e a palavra era Deus. São João capítulo 1. O anjo do Senhor anunciou a Maria e ela concebeu do Espírito Santo. Ave Maria, cheia de graça, o Senhor é convosco. Bendita sois vós entre as mulheres e bendito é o fruto de vosso ventre, Jesus. Santa Maria, Mãe de Deus, rogai por nós, pecadores, agora e na hora de nossa morte. Amém. Eis aqui a serva do Senhor, faça-se em mim segundo a vossa palavra. Ave Maria, cheia de graça, o Senhor é convosco. Bendita sois vós entre as mulheres e bendito é o fruto de vosso ventre, Jesus. Santa Maria, Mãe de Deus, rogai por nós, pecadores, agora e na hora de nossa morte. Amém. E o Verbo Divino se fez carne e habitou entre nós. Ave

0: Maria, cheia de graça, o Senhor é convosco. Bendita sois vós entre as mulheres e bendito é o fruto de vosso ventre, Jesus. Santa Maria, Mãe de Deus, rogai por nós, pecadores, agora e na hora de nossa morte. Amém. Glória ao Pai, ao Filho, ao Espírito Santo, como era no princípio, agora e sempre. Amém. Oremos. E infundi, Senhor, a vossa graça em nossas almas, para que nós, que pela anunciação do anjo, chegamos ao conhecimento da encarnação de vosso Filho, pela sua paixão e morte na cruz, sejamos conduzidos à glória da ressurreição, pelo mesmo Cristo, Senhor nosso. Amém. Rogai por nós, Santa Mãe de Deus, para que sejamos dignos das promessas de Cristo. Obrigado, prezados Rádio 20, e até amanhã neste mesmo horário. Louvado seja nosso Senhor Jesus Cristo, para sempre seja louvado. Em nome do Pai, do Filho, do Espírito Santo. Amém.
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10: Rádio Cultura, 6 horas, 16 minutos. 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

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Rádio Cultura, 6 horas, 21 minutos.

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Rádio Cultura, 6 horas e 26 minutos.

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Rádio Cultura, 6 horas, 42 minutos. 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

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Rádio Cultura, 6 horas, 50 minutos.

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0: nosso que estais no céu. Santificado seja o vosso nome. Venha a nós o vosso reino. Seja feita a vossa vontade, assim na terra como no céu. O pão nosso de cada dia, dai-nos hoje. Perdoai as nossas ofensas, assim como nós perdoamos a quem nos tem ofendido. Não nos deixeis cair em tentação, mas livrai-nos do mal. Amém.
1: Sete horas, seis minutos, 15 de maio. Hoje é 15 de maio, sexta-feira, 15 de maio de 2026. Muito bom dia para você. Coincidentemente, 15 graus também a temperatura. Começamos o programa com 15 graus, mais quente do que ontem, do que anteontem, enfim, os últimos dias, né? 99% a umidade do ar. Um bom dia para você. Uma ótima sexta-feira para todos nós.
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1: Começando bem o programa, começando com mensagem de fé, de amor, de paz, de esperança do Frei Gilson, né? Aqui no nosso, na nossa programação da Cultura, para você começar bem o dia. É com ele que a gente vai.

Eu não sei pelo que você está passando, eu não sei o que você está vivendo, mas Deus não está longe de você. É impossível que isto aconteça. Você vai entender com a palavra de hoje que é impossível que Deus esteja longe de você. Em nome do Pai, do Filho e do Espírito Santo. Amém. Atos dos Apóstolos, capítulo 17, versículo 15, versículo 22, até capítulo 18, versículo 1. Naqueles dias, os que conduziram Paulo levaram-no até Atenas. De lá, voltando, transmitiram a Silas e Timóteo a ordem de que fossem ter com ele o mais cedo possível e partiram. De pé, no meio do Areópago, Paulo disse: Homens atenienses, em tudo eu vejo que vós sois extremamente religiosos. Com efeito, passando e observando os vossos lugares de culto, encontrei também um altar com esta inscrição: Ao Deus desconhecido. Pois bem, esse Deus que vós adorais sem conhecer é exatamente aquele que eu vos anuncio. O Deus que fez o mundo e tudo que nele existe. Sendo o Senhor do céu e da terra, ele não habita em santuários feitos por mãos humanas. Também não é servido por mãos humanas, como se precisasse de alguma coisa. Pois é ele que dá a todos vida, respiração e tudo mais. Olha, Paulo está anunciando o nosso Deus. E é que bonita essa frase, né? É ele que dá a todos.

0: todos. O Deus que eu vos anuncio é Ele que dá a todos vida, respiração e tudo mais. Então a vida que você tem foi Deus quem te deu. A respiração que você tem é Deus quem te dá. E tudo mais. De um só homem ele fez toda a raça humana para habitar sobre toda a face da terra, tendo fixado os tempos previamente estabelecidos e os limites de sua habitação. Assim fez para que buscassem a Deus e para ver se o descobririam, ainda que as apalpadelas. Ele não está longe de cada um de nós, pois nele vivemos, nos movemos e existimos. Então como é que Deus vai estar longe de nós se nele vivemos, nos movemos e existimos? Você só existe porque Deus te sustenta, porque Deus te dá a vida, porque Deus te mantém na vida. Pois nele vivemos, nos movemos e existimos, como disseram alguns dentre vossos poetas, somos da raça do próprio Deus. Sendo, portanto, da raça de Deus, não devemos pensar que a divindade seja semelhante a ouro, prata ou pedra, trabalhados pela arte e imaginação do homem. Mas Deus, sem levar em conta os tempos da ignorância, agora anuncia aos homens que todos e em todo lugar se arrependam. Pois ele estabeleceu um dia em que irá julgar o mundo com justiça por meio do homem que designou diante de todos, oferecendo uma garantia ao ressuscitá-lo dos mortos. Quando ouviram falar da ressurreição dos mortos, alguns caçoavam e outros diziam, nós te ouviremos falar disso em outra ocasião. Assim Paulo saiu do meio deles. Alguns, porém, uniram-se a ele e abraçaram a fé. Entre eles estavam também Dionísio, o Areopagita, uma mulher chamada Dâmaris e outros com eles. Paulo deixou Atenas e foi para Corinto. Palavra do Senhor.
1: Aí, portanto, uma mensagem de fé, de amor, de paz, de esperança, do Evangelho para a gente começar bem o dia, né? 15 de maio, sexta-feira, 7:12 da manhã. 7:12, 15 graus a temperatura, 98% a umidade relativa do ar. Um bom dia mais uma vez para você que está no rádio, você está no 87.5 aí do seu receptor. Você que liga na tomada, já estava automaticamente aqui na Cultura FM. Para você que está no YouTube, Rádio Cultura 87.5 FM Orleans, que é o nosso canal. Para você também que está na página do Facebook acompanhando o programa, no Rádio Cultura FM no Facebook, no Instagram Cultura FM 87.5 e ainda no nosso portal de notícias, o rcnoticia.com.br, onde você vê e ouve a cultura onde você estiver, em qualquer lugar do nosso mundo, do nosso planeta. 7:12, 7:12. Vamos agora à previsão do tempo com Peter Scheuer.
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1: É o Peter, em primeira edição, agora de manhã, depois às 11 horas ele vem outra vez e às 5 da tarde atualiza o tempo para você, sempre em nome de Cooperativa Corcel, agora com o médico, além dos dentistas, além do esporte que apoia, além também das mulheres, dos jovens e, é claro, também da melhor energia. 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Peter Scheuer, e o tempo como vai se comportar hoje, amanhã, nos próximos dias, especialmente no fim de semana, Peter. Temos evento por aqui, né? Temos a Marathon acontecendo em Orleans, Lauro Miller e Bom Jardim da Serra. Muitos turistas, muita gente chegando, muita gente bonita chegando por aqui para participar desta grande corrida, né? Desta grande maratona. Vamos, portanto, ao Peter Scheuer e à previsão do tempo. Bom dia, Peter.
3: Bom dia.

0: Uma baixa pressão atmosférica deve proporcionar o domínio das nuvens ao longo dos próximos dias. Durante essa sexta-feira, mantém o céu nublado e algumas breves melhorias. Alguma chuva, alguma garoa passageira, não dá para descartar em alguns momentos. Mas, ainda assim, muitas áreas acabam tendo falhas em relação à distribuição dessa chuva, dessa garoa ocasional. A temperatura, ela permanece mais amena. A máxima prevista não passa muito dos 18, 20 graus hoje. E com relação ao fim de semana, máximas em torno dos 22 graus durante o período das tardes e mantém o céu bastante encoberto, nublado e com chuvas ocasionais de intensidade fraca. Não é ruim o tempo todo, repito, não é ruim o tempo todo. Vai intercalar com bons períodos de tempo seco, boas melhorias, onde até lá de vez em quando algumas aberturas de sol podem voltar a acontecer. E mesmo a situação ali no domingo, o domingo segue com o predomínio amplo das nuvens, alguma chuva, alguma garoa passageira não dá para descartar. Na segunda mantém o mesmo ritmo e com queda brusca da temperatura durante o período da noite aí da segunda-feira. Terça, quarta, quinta, tempo bom, tempo firme, o sol acaba predominando e as temperaturas elas reduzem drasticamente durante a terça, quarta, quinta, com chance até para ter alguma geada fraca e isolada.
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0: técnico Iago Teles.
1: 7:19, 7:19. Um bom dia super especial para você aí do comércio, você que já está levantando, a garotada que já estão também em pé, a maioria para ir para aula, né? Outros já estão no ônibus, amigos motoristas dos ônibus, um bom dia super especial, boa viagem. Para a garotada também, para os garotos e garotas que estão já dentro do ônibus, aqueles que estão tomando café para daqui a pouco ir para aula, caprichem na aula agora, né? Estamos em maio ainda. Para chegar no final do ano aí tranquilo, pegar férias mais cedo, não precisar fazer aquela recuperação, aquele nervosismo de todo fim de ano, né? Então é melhor evitar do que depois ter que resolver o problema, né? Então, vamos estudar o ano inteiro bem, né? Vamos obedecer bem aí os professores, as orientações, porque é por aí que nós vamos melhorar o Brasil através de vocês. Aos professores, diretores, auxiliares, assessores, um bom dia super especial também. Bom dia de trabalho nesta sexta-feira. Agora são 7:20 da manhã. Para você que é comerciante da área aí de alimentação, amigos dos restaurantes, bares, lanchonetes, amigos também que fazem a madrugada e levantam para fazer aquele pãozinho nosso de cada dia, que são os padeiros, né? Os padeiros das padarias, confeiteiros, que levantam bem cedinho já para servir o café da manhã para muita gente a partir das 5, 6 horas da manhã, né? 7:21 agora, 7:21. Antes do intervalo, vou trazer aqui as informações da nossa Fundação Hospitalar Santa Otília. Richelle Maurício já está preparada para trazer o seu bom dia e as informações do hospital num oferecimento especial do mercado mais tradicional da cidade. 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Richelle Maurício, direto da Fundação Santa Otília, muito bom dia.
2: Bom dia aos ouvintes da Rádio Cultura, eu sou Richelle, enfermeira da Fundação Hospitalar Santa Otília, e eu estarei passando as informações das últimas 24 horas. Tivemos um total de 140 atendimentos no pronto-socorro. Setor de internação, estamos com 25 pacientes, sendo 20 pacientes no setor clínica médica e 5 pacientes no setor da maternidade. Cirurgias realizadas, tivemos 10. Nascimentos, tivemos 2, sendo 2 recém-nascidos do sexo feminino. Óbito, tivemos 3, sendo 3 pacientes do sexo feminino. Uma paciente com a idade de 94 anos, a outra paciente com a idade de 70 anos e uma paciente com a idade de 88 anos. A todos os familiares, os nossos sentimentos. 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Faça parte desse convênio você também. E também informamos a todos os nossos ouvintes que o nosso centro diagnóstico de imagem conta com vários exames, entre eles raio-x, ultrassom, tomografia e endoscopia. Estas foram as informações da Fundação Hospitalar Santa Otília das últimas 24 horas. Desejamos a todos os nossos ouvintes um bom dia, um ótimo final de semana e até segunda-feira.
1: Até segunda-feira, muito obrigado aí pela participação, Richelle Maurício, a todos do hospital, um ótimo fim de semana para vocês também, os pacientes que nos acompanham também lá no hospital, através do celular, através do seu radinho, tem gente que leva o radinho lá no hospital para ouvir, hein? Forte abraço para vocês, boa recuperação para todos aí na Fundação Hospitalar Santa Otília.
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2: É, agora sim, primeiro intervalo, 7h25 da manhã, 7 horas mais 25 minutos, 15 graus a temperatura nesse 15 de maio. 15 de maio, sexta-feira, hoje. 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
2: Muito bem, estamos de volta, 7:36 da manhã, 7:36. A gente vai juntos até as 9 da manhã. Depois das 9 tem Show da Cultura com Débora Leiane. Muita música boa, bem selecionada e também a informação intercalada. Hoje, a presença de uma pré-candidata a deputada estadual aqui durante o programa, hein? Estará visitando a cultura hoje por volta de 10 horas da manhã. E a Débora vai bater papo com ela, como todos os pré-candidatos a gente está recebendo aqui, com muito carinho, né? Com muito carinho, todos os pré-candidatos que aparecerem por aqui terão um espaço aproximadamente igual, né? De 10, 15 minutos, para falar um pouco, talvez até 20 minutos, para falar um pouco sobre sua vida, o que pretende, né? Para você já ir fazendo suas escolhas a melhor possível, né? Porque temos bons candidatos, temos alguns que são só Copa do Mundo, que aparecem só em período eleitoral, mas tem muita gente boa querendo trabalhar aí na política brasileira. Então, vamos dar oportunidade a todo mundo, né? Quem aparecer aqui, quem pedir espaço, terá espaço, especialmente na pré-campanha. Na campanha é proibido, né? Lá na campanha eleitoral, a partir de agosto, julho, agosto, aí é proibido porque a lei só permite fazer aquela inserção, aqueles 30 segundos no horário eleitoral gratuito. Naquele período a gente não pode entrevistar mais ninguém, né? Mas até lá, todos serão muito bem-vindos, todos e todas, né? As candidatas e candidatos. Hoje, a Leatrice Bes estará com a gente aqui, com a Débora Leiane, a partir das aproximadamente 10 horas da manhã. São 7:37 da manhã agora, 7:37. Antes de ouvirmos aí a mensagem do Centro Espírita Libertação, com o Momento Espírita, vamos ouvir o nono, o vovô. Que palavras sábias, né? Grandes verdades, quantas verdades nossos vovôs, nossos noninhos falam e falavam quando estavam com a gente. Vamos ouvir aqui, hoje ele fala um pouquinho, vovô, o nono. Esse aparelhinho aqui, o que ele está fazendo, nono? Que confusão que ele faz, né, nono? Olha aí, está destruindo, segundo o nono, vamos ouvir.
3: Um dia não se aguenta mais, meu filho. É por causa desse aparelhinho aí.
4: Fica cada um num canto, com a cara enterrada no celular. Estão no mesmo teto, mas moram em mundos diferentes.
3: O celular virou um muro de vidro. As pessoas se enxergam, mas não se alcançam mais através da conversa. Antigamente a gente não tinha quase nada, mas tinha o olhar. Hoje eles têm tudo, mas não se notam mais.
4: A rotina já é fria e o celular termina de congelar o que restou do carinho dentro de casa. Ninguém tem mais paciência de consertar os problemas. É mais fácil se esconder atrás de uma tela.
3: O amor é como uma horta, meu filho. Se você não regar com atenção todo dia, o mato da solidão toma conta.
4: Larga esse aparelho um pouco. Olha nos olhos de quem está do seu lado, antes que seja tarde demais.
3: Valorize quem te ama de verdade.

0: casa no celular, sem se olhar. O Noninho é muito sábio, né? O vovô sempre tem as palavras da verdade e as palavras da experiência, né? Para aqueles mais jovens, você vai ficar Noninho também, você também. O Carlos Augusto, por exemplo, já é Noninho, faz tempo. Já faz tempo que é Noninho, né, Carlos? Ah,
1: faz tempo. A minha neta mais velha está com 9 anos.
0: Pois é.
1: Então faz tempo. E realmente é isso aí, meu. Essa que o vovô falou aí do aparelho celular, ele tirou até a intimidade do casal.
0: É verdade.
1: Tirou a intimidade do casal.
0: Não é aquele amor de se olhar?
1: Não. Aí, é o amor de olhar para o celular.
0: Namora pelo celular, depois e tal, faz alguma coisinha a mais, mas só.
1: Para e olha
0: aí.
1: Lá.
0: Para por aí.
1: E olha lá.
0: Tá bom, Carlos Augusto. E a polícia, como é que está?
1: Então tá, vamos aí aos principais destaques nesta manhã de sexta-feira, dia 15 de maio, né, Padilha? Nós trazendo aqui as primeiras informações aqui do setor policial. Olha aqui, o capitão já nos mandou aqui a informação, o capitão, nosso capitão aí, Cristóvão, já mandou aqui, ó, nós tivemos uma prisão, essa prisão ocorreu aqui em Gordiãs, foi por volta das 20h54, a polícia atendeu a uma ocorrência, essa ocorrência envolvendo aí mandado de prisão na Estrada Geral Palmeira Baixa, em Gordiãs, no bairro Palmeira, né? Lá, segundo o relato, a polícia abordou o Carinha tinha um mandado de prisão ativo e estava mocoseado lá, estava escondido lá, né? Segundo o relato, ele havia ameaçado pessoas, daí a polícia foi lá e crê nele, né? Acabou prendendo o elemento. Então, portanto, ele foi preso pela polícia militar aqui de Ordens, que, diga-se de passagem, Padilha, a polícia militar está realizando um verdadeiro pente fino aí, tirando de circulação os drogados e indrogados também, né?
0: E os invasores, aqueles que estão aí só para roubar aquilo que os trabalhadores trabalham tanto para ganhar, né?
1: É verdade. Há também muitas pessoas estranhas aqui na cidade circulando e já me falaram aí, ô Pipoca, fala aí que tem gente estranha na cidade.
0: E tem mesmo.
1: E tem gente circulando estranho, eles monitoram primeiro eles dão uma passadinha, eles monitoram, eles veem como é que tá o esquema. Opa, aí tá bom para nós banhar. E quando à noite eles vêm para realizar ou horas impróprias, né? Em horas que as pessoas saem para o trabalho, ou as horas que é aquela hora do descanso, vão lá para praticar os crimes.
0: Muito bem. Fica de olho, qualquer coisa, 190.
1: 190. Então, alguns dos destaques aqui também do setor policial. Polícia Rodoviária Federal apreendeu ali em Tubarão 50 quilos de maconha. Esses 50 quilos de maconha para abastecer a região toda aqui, né? 50 quilos vão distribuindo a região toda. Toda aqui, Braço do Norte, essa região por aqui, Ordeãs. Portanto, houve a apreensão de 50 quilos de maconha pela Polícia Rodoviária Federal. Nós também tivemos: mulher é ameaçada de morte com faca após chegar atrasada do trabalho em Criciúma. Chegou atrasada em casa, aí deu no que deu. O marido queria saber por que que ela chegou atrasada, né? Até explicar que focinho de porco não é tomada, o pau pegou e não aliviou. Foi chamada Alícia, deu lei da tia Maria da Penha. Fatalidade: carro cai de ponte e submerge em rio e passageiro morre em Criciúma. É destaque aí, portanto, do setor policial. Homem é preso com mais de 0,5 quilo de cocaína escondido na panela, hein? Pô, ele ia fazer, será um fritado com a panela de cocaína? 0,5 quilo de cocaína, houve a apreensão lá em Laguna. Também nós tivemos aí, né? Em Criciúma, o cara tava numa borracheira danada, bateu num poste no centro da cidade. E depois ele tentou fugir, Padilha. Ele tentou fugir, mas Genzo, daquele jeito, o pessoal aguentaram ele, os populares, até a chegada da polícia. E mulher que roubou 20 produtos em supermercado em Jacinto...

0: Machado também foi em cana.
1: Corajosa, hein?
0: É, corajosa.
1: 20 produtos, onde é que ela colocou produtos, tudo isso?
0: Ela botou tudo, mas disse que ela levou uma sacola, né? Se fosse...
1: Saiu com a sacolinha.
0: É, que não, que ela era tão magrinha que era difícil ela poder guardar todos os produtos, né? Era de frente, parece que tá indo, de lado, parece que já foi, Padilha. É isso aí, né? As informações para Inovale... Através do Clóvis, né?
1: Oh, saudade Clóvis. Do Clóvis, saudade, não vejo mais ele por aí.
0: Eu também não vi o Clóvis, já tô já à procura
1: tá
0: dele.
1: Tá na cidade ainda, será?
0: Pra visitar ele e tomar um café com ele.
1: O trabalho dele é bonito, é bonito. Bem feito aí na cidade.
0: Tá sendo bem feito. Prestação de serviço há mais de 8 anos. 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
1: Brodo?
0: É.
1: Você sabe que é brodo, eu sei
0: sabe.
1: Também, né?
0: Ah, sabe.
1: É aquele caldo de galinha de primeira qualidade.
0: É, então ele tá preparando um brodo pro pessoal hoje.
1: Oi, o brodo é bom.
0: É bom.
1: Do tempo da minha nona, da minha vovó.
0: É, então é do nosso comia, tempo.
1: Tomava, é porque toma, né?
0: É.
1: No copinho.
0: É,
1: não sei
0: isso.
1: Se aqui é assim.
0: Aí daí.
1: Lá na serra era no copinho, a gente tomava na xícara, um brodinho. Ele, no inverno, especialmente, quando é muito frio, esquenta pra caramba.
0: É, vou te contar, o cara fica bailando nas patinhas de trás.
1: Fica
0: né?
1: bailando. Muito
0: tá
1: bom.
0: Tá certo. Padilha, até daqui a pouquinho, direto do quartel do Corpo de Bombeiros do município de Orleans. Ontem eu conversei com o pessoal ali da maratona que vai acontecer, né? Conversei com a Letícia e depois você poderá trazer essa informação.
1: Ok.
0: Aí. Valeu.
1: Tranquilo.
0: Até mais.
1: Até mais. Carlos Augusto, portanto, traz estas e outras informações a partir do meio-dia, no caso de polícia, e também, é claro, daqui a pouco ele volta com informações direto dos bombeiros, da sua rua, do seu bairro ou da sua instituição. 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Agora é com asfalto novo, né? Que coisa boa, hein? Ficou bonito, hein? Parabéns aí ao pessoal que fez a pintura, muito bem sinalizado. Aqui da Praça da Lomba até lá na saída, muito bem sinalizado. Pintura bem feita, né? Bem traçada e de uma forma bastante ágil, rápida, sem atrapalhar muito o trânsito. Parabéns aí para vocês. Parabéns à prefeitura, ao prefeito Fernando, à vice Leonete, a toda a equipe. Que fizeram um belo, né, uma bela revitalização de toda esta rua, que estava muito ruim mesmo, e era necessário há muitos e muitos anos esta revitalização bem feita. E foi feito, então, esse trabalho muito bem feito, e agora a sinalização também para mais segurança para quem passa por ali. Agora é usar bem, né, pessoal? Usar bem, ajudar, deixar a cidade limpa é a nossa obrigação também. 7h48, 7h48, vamos ao intervalo? Logo depois do intervalo, você já tem a participação aqui do Centro Espírita Libertação com o Momento Espírita na Cultura. Voltamos já já, fique ligado.
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7: De volta ao programa, são 7h56 agora, 7h56. Faltam 4 minutinhos apenas para as 8 horas da manhã. Bom dia para você que está ligando o rádio agora, você que está pegando no trabalho às 8, você que já pegou às 6, às 5, às 4, enfim, já está trabalhando. Para você que trabalhou à noite, chegou em casa, está tomando um café e agora vai descansar, bom descanso. Para você, meu amigo, minha amiga, que está aí ouvindo a cultura no seu carro, no seu veículo, para você que chegou de fora, está sintonizado na melhor da cidade, na Rádio Cultura FM. Você que está aí na Marathon, né? Daqui a pouco a gente fala sobre a Marathon que está acontecendo nesse fim de semana. Orleans, Lauro Miller e Bom Jardim. Integração desses municípios com a Serra do Rio do Rastro. Marathon. Portanto, está aí Reportagem da Cultura, ontem à tarde também, com o Carlos Augusto de Almeida, ontem de manhã, né? No programa da Débora, a gente vai reprisar para vocês, só para quem não ouviu ontem de manhã. Olha, a farmácia de plantão de hoje, dia 15, é a Bianco Farma. Amanhã é a Trabalhador. Ultra Popular será a farmácia de plantão no domingo e a farmácia de plantão na segunda-feira, dia 18, é a farmácia do agricultor da Jéssica. Vigilância Sanitária de Orleans, Secretaria Municipal de Saúde, Prefeitura de Orleans, a informação, portanto, para você. Olha, veículos antigos, deverá acontecer aí no mês de agosto. Temos aí uma data, já me parece que é dia 18, né, Roberto? Roberto, Rodrigo, organizando aí aquela grande exposição, né? Chope, gastronomia, atrações musicais, mercado da pulga, enfim. É uma festa muito bonita aqui na Praça Celso Ramos, né? É a quinta exposição de veículos antigos que vai acontecer no mês de agosto, que a gente já tem aí uma data prevista, né? Dos organizadores Roberto e Rodrigo. São 7h59, falta um minuto para as 8 horas da manhã. Vamos trazendo para você a partir de agora, aqui na Cultura, o Momento Espírita, no programa Espaço Aberto.
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verbo transitivo direto. Ele procurara o psiquiatra porque precisava tomar uma decisão. Precisava de quem lhe dissesse que estava certo no que pretendia fazer. O que ele sabia com certeza era tremendamente infeliz. E a primeira frase que saiu de sua boca foi: "Doutor, eu não amo mais a minha esposa. Quero me separar. O que o senhor me diz?" O médico, experiente e calmo, respondeu: "Ame a sua esposa." O paciente pensou que não se expressara de forma conveniente, ou talvez se tratasse mesmo de um problema de audição. Diga-se, sempre pensamos assim quando o outro responde de maneira diversa daquela que esperávamos. Então repetiu, dessa vez frisando as palavras: "Doutor, preste atenção. Eu estou lhe dizendo que eu não amo mais a minha mulher. Acabou o amor. Eu quero me separar. O que o senhor me diz?" O médico reprisou a mesma frase: "Ame a sua esposa." "Doutor, estou dizendo ao senhor que eu não amo mais a minha esposa. Perdi todo aquele encantamento. Estou dizendo que eu não a amo. Eu perdi aquele frisson, aquele elan, aquela coisa." O médico olhou para ele e esclareceu: "O problema do senhor é que o senhor está com a cabeça em Hollywood." "Como assim?" quase gritou o homem, ansioso por quem lhe referendasse a decisão. "O senhor está querendo o amor cinematográfico. Está querendo aquele amor com cara de adolescente. O que o senhor está querendo é ter aquelas emoções próprias da adolescência, da juventude. Amor é sentimento, mas amar é verbo, e verbo transitivo direto, ou seja, exige ação." Somente descobrimos o amor quando amamos. O amor necessita de uma ação. É preciso sair daquela preguiça na qual vivemos para buscar o amor. Porque o amor se resume em amar. Então, é preciso sair de nós mesmos, de nossa zona de conforto para amar. O amor resume-se ao exercício de amar. Começamos amando, amando, e aí ele vai aparecendo. Estamos falando do exercício que é necessário para que esse sentimento de fato ecloda em nossa intimidade e crie raízes de profundidade. É necessário buscar essa construção, que é o exercício de amar. A pequena planta necessita de água, ar, luz e calor para viver. O amor precisa de emoção e de alegria. Tem que ser regado, alimentado todo dia. E o detalhe importante é nos apaixonarmos pelo menos uma vez por semana, como se cada semana fosse um novo capítulo de um livro que não queremos parar de ler. Cada dia, darmos-nos conta de que mesmo convivendo tanto, ainda existe um universo no outro, um universo a ser explorado. Ficarmos atentos a detalhes. Algo especial que somente o ser amado tem, como aquele jeito de mexer no cabelo, o sorriso fácil que brota gentil a cada reencontro. Mesmo que o período seja curto, da saída pela manhã ao retorno no cair da tarde. Estarmos sempre prontos para mudar os planos do cotidiano, para fazer algo diferente, saindo da trilha batida e criando uma memória fresquinha e vibrante. Selarmos o compromisso, cada semana, de nunca deixar o nós virar paisagem, porque afinal, amar é verbo transitivo direto. Quem ama, ama alguém.

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3: 8:05.
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2: 8:16, 8:16. Vamos juntos até as 9 da manhã. Depois das 9 tem Débora Lenhane, Show da Cultura. 12:00, casos de polícia com Carlos Augusto de Almeida. E às 18:05, depois da Ave Maria com seu José Canceler, nós teremos o Esporte na Cultura com Rodolfo de Vila, Iago Teles e seus convidados. São 8:17, vamos ao nosso repórter Cultura que está nos bombeiros.
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4: É isso aí, Gelson Luiz Padilha e amigos. Aqui do programa Espaço Aberto, agora direto do quartel do Corpo de Bombeiros do município de Orleans, para trazer as informações e as atividades pertinentes ao trabalho aqui da equipe do quartel do Corpo de Bombeiros do município de Orleans. Neste momento, ocorrendo a troca de comando, olha a troca de comando registrada aqui na Cultura. Aí a troca de comando acontecendo nesse momento e o registro da Rádio Cultura FM, a equipe que larga de serviço, a equipe que está assumindo as atividades aqui no quartel do Corpo de Bombeiros, largando de serviço aqui, o Sargento Figueiredo, ABC Gabriele, BC Silveira, já estão batendo em retirada. A equipe que está assumindo aqui as atividades no quartel do Corpo de Bombeiros, assumindo agora pela manhã, assumindo aqui é o Cabo Mike, o DC Marcos e a DC Arrocha. É a equipe que está assumindo as atividades aqui no quartel do Corpo de Bombeiros do município de Orleans. Portanto, a equipe que está largando serviço, a equipe que está assumindo as atividades. Então, portanto, aí o pessoal trabalhando por aqui, o pessoal da Inovale, aí do nosso amigo Clóvis, prestação de serviço, hoje trabalhando, pessoal, fazendo a roçada aqui no quartel do Corpo de Bombeiros.

0: equipe aqui pegando junto já com as roçadeiras aqui, ouvindo a Rádio Cultura de Viva Voz, ó. Tá certo? Ah, nós tivemos ontem, às 18 horas, lá no bairro Corridas, foi fogo no mato. Era fogo no Bonão do Gorda. E aí deu no que deu. Fogo no mato, segundo relato, lá próximo à subestação, né, da Celesc. Olha só o perigo aí, né? A proprietária lá da residência ao lado botou fogo no terreno. E aí deu no que deu, né? Maior transtorno e maior perigo, né? Os bombeiros estiveram no local lá para a debelação das chamas, né? E também evitar um acidente maior. Olha só, evite colocar fogo em vegetação nativa. Olha, dá um perigo danado aí. Então é um lembrete aqui, através aqui do Sargento Figueiredo, passou essa informação para que as pessoas não atenham fogo na vegetação nativa. Além de dar transtorno, pode ocasionar um acidente bem maior. Hoje dá prosseguimento às aulas com bombeiros comunitários aqui no quartel do Corpo de Bombeiros. Também nós teremos a aula dos bombeiros mirins. Vai acontecer lá no oratório as aulas dos bombeiros mirim, ministrada pela Cabo A. Ribeiro. Já está se preparando aí para se deslocar lá para o oratório para os bombeiros mirim. Também um alerta aí dos bombeiros. Hoje é sexta-feira, vai sair na estrada, vá devagar. Farol em meia pista, mantenha o distanciamento a focos de serração em direção a Braço do Norte, em direção à Serra do Rio do Rastro, Uruçanga. Portanto, dirija com calma, com tranquilidade, não excedendo a velocidade. 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Aqui direto do quartel do Corpo de Bombeiros, repórter Cultura em Ação, Carlos Augusto, é o Pipoca da Cultura, e até daqui a pouquinho, Padilha.
1: Ok, até daqui a pouco, vou comer a rabada então, vou lá comer a rabada lá do beijinho torto. Um abraço pra ele, um abraço pra todo o pessoal ali daquela região, né, da região das empresas ali, que, de caminhões, enfim, que fazem um belo trabalho na região ali de corridas, né? São 8h24 da manhã, 8h24, a gente vai para o intervalo, mas antes eu quero lembrar que hoje tem Saúde em Sintonia, e a Saúde em Sintonia tem oferecimento especial da JetMed, 25 anos com você, cuidando de sua saúde. 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

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Tá bom? São 8h27, 8h27. Olha, a Polícia Militar de Santa Catarina, através do seu comando militar rodoviário, está comunicando a interdição da Serra do Rio do Rastro para amanhã, dia 16, e para 17, domingo, SC-390, onde serão as interdições, município de Bom Jardim da Serra. A Polícia Militar Rodoviária informa aos senhores usuários da 390, SC-390, que a Serra do Rio do Rastro estará interditada nos dias 16 e 17, neste sábado e domingo, devido ao evento Rio do Rastro Marathon. O cronograma, atenção, dia 16, que é amanhã, que é sábado, a serra estará fechada das 6 da manhã até o meio-dia. Então não adianta você tentar subir a serra amanhã, que não vai conseguir. De manhã, a partir do meio-dia, está liberado. Já no dia 17, domingo, a serra será fechada das 6 da manhã às 13 horas. Portanto, uma hora a mais, por causa da maratona, que é mais forte no domingo, né? Então, 6 da manhã às 13 horas, também no domingo. Não adianta tentar subir que não sobe. Declarar antes das 6 e depois das 13 horas no domingo, ok? Locais de fechamento. Na SC-390 em Lauro Miller, no quilômetro 416, acesso ao estabelecimento Mirante 12, como ponto de referência. No acesso ao Parque Eólico, lá em cima, né? E de frente o posto da Polícia Militar Rodoviária no Mirante da Serra. Esses pontos, portanto, interdição. Polícia Militar Rodoviária de Santa Catarina, nas rodovias estaduais, preservando a ordem e protegendo a vida. Aí, portanto, o recado da Polícia Militar Rodoviária, obrigado aí ao comandante, a todos,
da Polícia Militar.

0: Militar Rodoviária que nos comunicam o fechamento da SC-390 amanhã e domingo para a Rio do Rastro Marathon. Acabei de falar com o Marcelo Dalazen, que é organizador do Festival da Cerveja. Vai acontecer, hein? Vai acontecer amanhã. Daqui a pouco tem a programação de como será e o que terá neste Festival da Cerveja aqui no município de Orleans. 8:30 da manhã, agora sim vou ao intervalo, mas volto já, hein? Fique ligado, a gente volta na sequência.
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9: De volta ao programa, 8h39, 8 horas 39 minutos. Olha, fases da lua, né? Fases da lua agora para o mês de maio. Hoje dia 15, né? Hoje dia 15, portanto, 15 de maio, estamos aí na fase de lua minguante. Amanhã é lua nova, né? Amanhã é lua nova, depois começa a crescente, que vai

quarto crescente dia 23 e lua minguante, né? Lua minguante começa lá no dia 8 de junho. E assim vai, né? A lua, portanto, tem influência sobre a nossa vida, a vida das plantas e dos animais, né? 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

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Vamos falar de festa? Festa é, tem galinhada nesse fim de semana, hein? 12ª galinhada do Rio Laranjeiras. Um abraço lá pro pessoal do Rio Laranjeiras. Estarão com a animação do Léo Costa e Guimarães. 40 pila apenas o ingresso. 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Galinhada no Rio Laranjeiras. Que galinhada, né? É a 12ª. Quando acontecem assim muitas edições, é porque deu certo. Deu certo, está dando certo e vai dar sempre certo, né? Que baita galinhada. Galinhada no Rio Laranjeiras neste domingo, tá bom? 11h30 da manhã. Feijoada da APA. Feijoada da APA no dia 6 de junho. 6 de junho tem feijoada da APA. Salão de festas da Taipa, 12 horas. Valor R$50. A APA é a Associação Pro Autismo de Orleans. Crianças até 5 anos não pagam, de 6 a 12 pagam meio ingresso e você paga só 50 pila, hein? Para aquela super feijoada da APA, dia 6/6. Não esqueça, marque esta data. Vamos todos para lá, para a Taipa, né? Na Taipa que vai ter este grande evento da APA e a gente vale a pena, né? Aí no dia 19, 20 e 21 de junho, a grande festa de São João Batista em Rio Pinheiros Baixo. Abraço pro Márcio Dutra, pro Xinha, todos os festeiros, né? Tem fogueira, tem cavalgada, tem remate. É, programação começa dia 19, sexta-feira, e só termina dia 21, domingo à noite. É isso aí. No domingo à noite ainda tem um R$16.000 em prêmios no bingo. E depois do bingo ainda continua a festança. Arrasta-pé, continuação de show e durante toda a festa o completo serviço de bar e cozinha. No sábado tem a cavalgada, a quarta cavalgada. Atenção para o telefone aí para você fazer contato. Para você que quer participar, vai pagar R$60 apenas a inscrição e vai ter direito a tudo, né? É só falar com o Gregory no 99918-3041. 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E do vereador Oswaldo Cruzeta, também do prefeito Fernando Cruzeta. Está aí, portanto, a grande festa de São João Batista, com cavalgada, com shows, com fogueira, com remate de gado e tudo mais, lá em Rio Pinheiros Baixo, 19, sexta-feira à noite, começa, só termina no domingo à noite. É isso, né, seu Xinha? Seu Xinha, seu Márcio, enfim, todo o pessoal lá, um abraço super especial para vocês, né? Estão nessa organização. Tem mais gente lá organizando, né? Tem mais gente organizando, depois eu falo sobre todos os organizadores e mais os festeiros, todos se estão convidando. Tá aí, portanto, os eventos principais da nossa região nesses próximos dias, né? Próximos dias aqui em Orleans, para você se divertir no fim de semana. E amanhã tem Festival da Cerveja no centro, né? Festival da Cerveja. O Marcelo Dalazen, organizador, nosso campeão da cerveja artesanal brasileira, estará organizando este grande evento. E eu quero também lembrar, e quero mandar um abraço aqui especial para o Delavi Pizzolatti, que me informa o seguinte: bom dia, Padilha. Ontem fui visitar seu Patrício Alberton e dona Dilma. Mandaram um abraço para você. Dona Dilma, seu Patrício, abraço para vocês, beijão para dona Dilma. Olha, este mês, seu Patrício e dona Dilma estão completando bodas de platina. Olha só, 65 anos de casamento. Que coisa linda, hein? Coisa linda, meu gaiteiro. Vai ter festa no Rio Belo, né? No Rio Belo Alto, é festança geral. É claro, né, seu Patrício? Um abraço, tem que festejar mesmo. Seu Patrício contou pro Delavi que ele e o irmão dele, seu Natalino, que já nos deixou, né? Mas era um grande amigo meu também, que é sogro, inclusive, Natalino era sogro do amigo Delavi Pizzolatti, pai da Marley, né? Foram convidados, eles na época foram convidados quando

0: eram jovens, mais jovens, né? Foram convidados para tocar baile. Eles tocavam casamento, baile, matinê, aqueles arrastapé por tudo aí, né? E para preparar a voz, eles comiam ovos. É isso aí, ovos. Porque todo mundo dizia que era bom e era bom mesmo, né? Sabe quantas dúzias eles comeram para comer, para tocar um baile? Para tocar um casamento. 3 dúzias de ovos cru durante uma semana. Segundo o seu Patrício, que contou para o Delavi, o Delavi me contou, foi tão bom que o barraco tremia quando eles cantavam. O barraco lá do casamento tremia quando eles cantavam. Ô, seu Patrício, hein? Que história legal, hein? Nós temos que gravar com o seu Patrício uma hora dessa, né, para que ele conte essas histórias aqui na cultura, porque vale a pena, né? Vale a pena esses noninhos, como o seu Patrício, querido amigo, e tantos outros, né? Quero fazer uma entrevista aqui também com o seu Silvio Montanha. Quando eu passo aqui com os meus cachorrinhos, fim de tarde, geralmente início da noite, geralmente, ou no sábado de manhã, enfim, geralmente o Silvio está ali fazendo sua tarrafinha, sua rede, enfim. E ele é um artesão de primeira qualidade, seu Silvio Montanha. Além de bochófilo, né? Foi o nosso treinador da bocha há tanto tempo, jogador de bocha, enfim, foi campeão, né, catarinense, junto com os nossos amigos bochófilos. Então, vale a pena, né, seu Silvio, a gente também contar um pouquinho da sua história. Já a gente vai estrear aqui um quadro no programa, ou na programação da cultura. Conte sua história, né? Conte sua história. Noninho conta a história, né? E aí temos os nonos que vêm pela internet aí também, dando seus exemplos de vida. Que bom, né? Que bom a gente valorizar esta gente que já fez, que continua com a gente, e mesmo alguns que já foram, né? Como é o caso aqui do mano do seu Patrício, né? Que é sogro do meu amigo Delavi, que já se foi, né? Deixou saudade, mas deixou muitas belas histórias, né, Delavi? O teu sogro, que é realmente era uma pessoa maravilhosa, uma pessoa de muita honra, né? Muito sério, como meu sogro, seu Valmir Briguente também, né? Vocês lembram dele, né? Seu Patrício, dona Dilma, um abraço para vocês, parabéns pelo aniversário de casamento, né? E ele e o seu Natalino, né? O seu Natalino cantavam muito aí nos bailes por aí. 8h48, agora uma paradinha, eu volto já, hein? Volto já depois do intervalo para as últimas informações de hoje.
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0: Muito bem, já é reta final do nosso programa, é finalzinho de programa, ainda temos aqui a participação do Dilermando Brito, da Decor Cortinas, oferecendo para você 3 minutos sobre a política brasileira, com o comentário político de Dilermando Brito, em nome da Decor, excelência em cortinas, persianas, papéis de parede de alto padrão, aqui em Orleans, na entrada do Líder, e em frente à 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Dilermando, bom dia, seja bem-vindo.
1: Bom dia, Padilha. Bom dia, Unidade de Cultura. Aqui é José Armando Brito. Brasília. O produtor executivo de Dark Rose, da cinebiografia do ex-presidente Jair Bolsonaro, do PL, que recebeu o financiamento de Daniel Vorcaro, o deputado federal Mário Frias, do PL de São Paulo, disse que há comprovante de todos os gastos e que até o cafezinho tem nota. Frias afirmou que foi aberto um fundo patrimonial exclusivo para o filme nos Estados Unidos, com o objetivo de custear a produção norte-americana. O fundo patrimonial não permite que o administrador gaste dinheiro sem justificar o motivo. Eles fizeram assim justamente para garantir a lisura nos Estados Unidos. O produtor executivo e parlamentar reagiu à especulação de que os recursos teriam sido desviados para o deputado federal cassado, Eduardo Bolsonaro, do PL de São Paulo, que está nos Estados Unidos. Frias afirmou que a ligação entre a produção e Eduardo foi feita porque o administrador do fundo é Paulo Calisto, advogado que atuou na migração do ex-deputado. Bem, ouvinte, nada como um dia após o outro, e nós temos que nos agarrar em fatos. E vamos alencar alguns deles. Primeiro, o recebimento de patrimônio não é crime. Vorcaro, até aquele momento, não tinha nada contra a sua reputação. Vorcaro se apresentava sempre disposto a patrocinar eventos nacionais. A mensagem de Flávio é de setembro de 2025. Um mês antes da prisão de Vorcaro. Não há indícios de contrapartida de Jair Bolsonaro, de Flávio Bolsonaro. Vorcaro estava atrasado com as parcelas do patrimônio, do patrocínio. Segundo Flávio, há um contrato de patrocínio. Bem, ouvinte, durante o dia de ontem tivemos todo tipo de especulação, que colocava mais lenha na fogueira. Ouvinte, a notícia atingiu cheio a campanha de Flávio Bolsonaro. Isso é um fato. Mas daí dizer que está tudo perdido é um exagero. A esquerda tenta jogar o caso Mastro na conta da família Bolsonaro. Porém, é uma história que não fecha. Primeiro em ordem cronológica e depois em fatos, que não conseguem relacionar a família com a família Bolsonaro, como é o caso do contrato de 129 milhões com o escritório da mulher de Alexandre de Moraes, ou a tentativa de Toffoli de atrapalhar as investigações, ou a indicação de Carlos Manteiga com salário mensal de R$ 1 milhão, ou o contrato de Lewandowski

0: de 5 milhões. E por último, a reunião fora da agenda de Lula, o Vorcaro. E não podemos esquecer do xingamento de Beócio por parte do próprio Vorcaro contra Jair Bolsonaro. Enfim, a campanha segue quente, com uma vantagem de Flávio Bolsonaro à frente de Lula. Poderemos ver um crescimento de Lula nas próximas pesquisas, mas acredito que são apenas voos de galinha, pois sabemos que o caso Master tem mais a ver, ou mais a dizer, de Lula do que de Flávio Bolsonaro. Aos ouvintes da Rádio Cultura, Dilermando Brito.
1: Tá aí o comentário político de Dilermando Brito em nome de Decor Cortinas aqui na Cultura. São 9 da manhã, chegando aí Débora Lenhane com seu Show da Cultura. Hoje tem visita especial aqui na Cultura. Nós vamos receber uma pré-candidata a deputada estadual, você vai conhecer melhor, por volta de 10 horas da manhã. Todos os pré-candidatos estão convidados automaticamente a vir aqui. Se você é um cabo eleitoral ou uma pessoa que é ligada a algum pré-candidato que seja da região sul de preferência, pode abrir espaço, pode pedir espaço que nós teremos aqui na programação da Cultura. 9 horas, então, para encerrar, eu tenho aqui, quer ver? Olha só, temos gente de longe e de nem tão longe, mas também mandando um abraço por aqui para a gente na Cultura FM. Vamos ouvir, então, primeiro o Dedé do Picolé. Sabe onde ele está? Em Balneário Camboriú, ouvindo a Cultura. Tá chovendo por aí, Dedé?
2: Bom dia, Padilha. Aqui em Balneário tá chovendo. E aí em Orleans?
1: Aqui por enquanto não, né? Por enquanto, mas tá, o tempo tá fechado. Pode chover a qualquer momento, meu amigo Dedé. Forte abraço. E agora lá para os States, né? Ah, não. Agora nós vamos aqui para Ponte Preta. Ponte Preta, o Ito da Ponte Preta também. Pelo jeito, ele está ainda acordando. No momento que mandou essa mensagem, estava acordando. Vamos ouvir.
3: Bom dia, amigão. Um abraço. Pessoal aí que está tudo ouvindo a Cultura aí.
1: Um abraço para vocês também aí da Ponte Preta e todo o interior de Orleans, todos os bairros, né? Fiquem com Débora Lenhane na sequência e o Show da Cultura. Eu fico por aqui e volto às 11 no Cultura em Debate. Até mais.
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9: Nove horas e 10 minutos.

15 graus a temperatura nesse momento aqui na cidade das Colinas, com umidade de 96%. Muito bom dia para você que está sintonizado aqui na Rádio Cultura, a melhor rádio do sul de Santa Catarina. O Show da Cultura segue até às 11 horas da manhã com a sua participação, notícias rápidas para você manter a sua manhã de sexta-feira, graças a Deus. Hoje é sexta-feira, né, meu povo? Último dia oficial, assim, da semana que a gente trabalha, já está aí pensando o que vai fazer à noite, final de semana, então fique sintonizado aqui na Rádio Cultura, porque dica boa é o que não falta, entrevista rápida também. Hoje teremos a participação da pré-candidata deputada estadual por Santa Catarina pelo MDB, Leatrice Bez. Ela apresentará um pouquinho a respeito da sua trajetória pessoal, profissional e os principais temas que defende dentro da vida pública. Ela é uma advogada, esposa, mãe de dois filhos e filha do ex-deputado federal Edinho Bez. Leatrice cresceu acompanhando a política catarinense, mas construiu uma trajetória própria através da atuação técnica e jurídica. O bate-papo com ela está previsto para as 10 horas da manhã, então não desconecte o seu radinho e continue sintonizado aqui na Rádio Cultura. E já lembrando que, se quiser mandar aquele recado especial, pedir aquela música para embalar a tua manhã de sexta-feira, o telefone é fácil, 3466-1082. Quero dar um forte abraço para você, ouvinte, que está se deslocando para o trabalho, para você que está em casa me ouvindo, que está sintonizado aqui na Cultura FM. Tem um monte de notícia boa hoje para dar, viu? A Secretaria de Assistência Social realizou entrega de alimentos por meio do programa. Todas essas notícias você confere? Você já sabe como, mas eu vou repetir, acessando o nosso portal rcnoticia.com.br. Hoje, sexta-feira, 15 de maio de 2026. Eu tenho que te confessar que eu tive uma noite maravilhosa. Afinal de contas, o meu pai, Luiz Lenhani, me convidou para comer um mocotó que ele mesmo tinha preparado. Gente do céu, aquele mocotó estava divino. Eu comi o caldinho de mocotó, que olha, até agora eu tô meio que estufada. Eu quero também dizer que eu vou atender o pedido dele, porque ontem a gente estava batendo um papinho na casa dele e ele falou: Débora, amanhã você toca do Duque Dalvão, Mulher Maravilha, e é com essa música que eu começo o programa dessa sexta-feira linda.

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1: 9:19, começamos o bloco bem, né? Atendendo a dois pedidos musicais, na verdade, porque ontem à noite eu também fui intimada a tocar Bruno e Marrone pela esposa do meu pai, Vânia Russa. E é isso, só que antes da gente ir pro bloco, pro rápido intervalo, aquela pausa para você mandar um WhatsApp, tomar uma água, um cafezinho, se esquentar nessa manhã fria de sexta-feira, 15 de maio, eu atenderei um outro pedido da minha querida Isolete, lá da Coloninha, que pediu para que eu tocasse Bob Robson, Toalha Molhada, que a mãe dela adora essa música. Então, Isolete, fique sintonizadinha aqui na Rádio

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2: 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Início imediato. 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

9h29. Muito bom dia para você que acabou de sintonizar aqui na Rádio Cultura. O Show da Cultura segue até às 11 horas da manhã com a sua participação pelo WhatsApp Notícias Rápidas, para você manter a sua manhã de sexta-feira bem informada e ter conteúdo ao longo do dia. 15 graus a temperatura na Cidade das Colinas. Durante a programação, Peter Scheuer conta como fica o tempo e a temperatura para essa sexta-feira.

também para os próximos dias. Antes de ir para o bloco musical, música essas que vocês pedem no WhatsApp 3466-1082, eu queria dizer que a Prefeitura de Orleans, por meio da Secretaria Municipal de Assistência Social e Habitação, realizou essa semana mais uma entrega de alimentos através do Programa de Aquisição de Alimentos. A ação ocorreu junto aos usuários atendidos pelo CRAS e teve como objetivo garantir o acesso à alimentação de qualidade para famílias em situação de vulnerabilidade social, além de incentivar a agricultura familiar. Os kits distribuídos continham alimentos produzidos por agricultores familiares aqui do nosso município, entre eles maçã, banana, empim, bolacha caseira e queijo. A entrega contou com a participação do secretário municipal de Assistência Social e Habitação, Wellington De Biase Bianco. O programa de aquisição de alimentos é uma iniciativa do governo federal voltada à compra direta de produtos da agricultura familiar, promovendo assim renda aos pequenos produtores e ampliando o acesso à alimentação saudável para famílias atendidas pela rede socioassistencial, além de instituições e entidades que desenvolvam ações de segurança alimentar e nutricional. Muito bacana essa ação, esse projeto, né, por meio da Secretaria Municipal de Assistência Social e Habitação. Você quer ficar por dentro desse assunto, quer ler a matéria completa? Então não perca tempo, rcnoticia.com.br. Vamos com música boa? Chico Rei Paraná, e daqui a pouquinho eu volto com muito mais.

canções que marcam a vida da gente. E eu tenho certeza absoluta que essa música marcou a vida de muita gente que está presente aqui hoje. Então aquele ou aquela que sofreu por amor pelo menos uma vez na vida, vai abrir o coração e cantar essa canção junto com a gente.

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1: Nove horas e 42 minutos, 15 graus nesse exato momento aqui na Cidade das Colinas. 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Vamos para um rápido intervalo e na sequência eu volto com muito mais.

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1: Nove horas e 54 minutos, 15 graus a temperatura na cidade das Colinas. E eu queria lembrar que esse fim de semana acontece a Rio do Rastro Marathon. A Rio do Rastro Marathon faz interdição total nesse fim de semana para a realização da Rio do Rastro Marathon. A informação foi confirmada pela Polícia Militar Rodoviária. Então eu quero que você preste bastante atenção, porque de acordo com o comunicado oficial, a rodovia ficará fechada no sábado, das 6 da manhã até o meio-dia, e no domingo o bloqueio ocorre das 6 da manhã às 13 horas da tarde. Durante esse período, nenhum veículo poderá circular pelo trecho da Serra do Rio do Rastro, ali os municípios de Lauro Miller e Bom Jardim da Serra. Os pontos de bloqueio estão localizados no quilômetro 416 da SC-390 em Lauro Miller, no acesso ao Mirante 12 e também no acesso ao Parque Eólico em Bom Jardim da Serra. Além desses dois pontos que eu citei agora, também tem acesso restrito em frente ao posto da Polícia Militar Rodoviária no Mirante da Serra do Rio do Rastro. A Polícia Militar Rodoviária orienta que os motoristas programem as suas viagens com antecedência e utilizem a BR-282 como rota alternativa para acessar a região serrana durante os horários da interdição. E acontece também aqui no centro da cidade, nesse fim de semana, a Beer Festival. E eu já fiquei, quando eu estava subindo aqui para a Rádio Cultura, eu já vi que tem interdição ali perto do posto central aqui na nossa cidade. Então, fica ligadinho aí.

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2: 10 horas em ponto.

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0: 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Metalúrgica Maestro do Brasil, localizada em Uruçanga, está contratando homens e mulheres para aumentar seu quadro de colaboradores. Não exigimos experiência. Salário inicial de R$3.000 em setores com insalubridade. A empresa oferece ótima refeição gratuita com refeitório na empresa e transporte gratuito. Início imediato. Interessados comparecerem na empresa ou entrarem em contato pelo fone WhatsApp 48-3466-6501. 48-3466-6501. 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

0: 10:09, 15 graus a temperatura na cidade das Colinas. Hoje, às 9 horas da manhã, quando eu abri o programa Show da Cultura, eu falei que ia ter a honra e o privilégio de receber aqui no estúdio da Rádio Cultura a pré-candidata a deputada estadual por Santa Catarina pelo MDB, Leatrice Bez. Ela vai contar um pouquinho agora, que já está aqui do meu ladinho, exclusivamente cheirosa, muito bonita, e olha que o papo vai render. Afinal, mulher e mulher se entende quando o assunto é entrevista, e entrevista das boas, ainda mais em épocas de eleição. Ela vai contar um pouquinho da sua trajetória pessoal, profissional e os principais temas que defende dentro da vida pública. Muito bom dia, é um prazer imenso tê-la aqui no nosso estúdio da Rádio Cultura. Bom dia, Leatrice Bez.
1: Eu estava aqui hoje relembrando, Débora, que a primeira rádio que eu pisei na vida foi a rádio que era comandada pelo...

0: nosso querido Gelson Padilha. Então,
1: são coisas que vão marcando a gente. Na época era cheio de discos de vinis e aquilo ali saltava os nossos olhos. Então é uma coisa que eu jamais esqueci. É um prazer muito grande de verdade estar aqui.
2: O prazer é totalmente meu. E a rádio encanta, né?
1: Encanta demais, né? É. A gente não consegue nem imaginar o tamanho do alcance dela. Quantas pessoas a gente consegue abraçar. Apenas ouvindo, né?
2: Ouvindo. É. E o bacana é que antes de entrarmos aqui ao ar e tal, a gente estava falando a respeito da internet. O que eu quero ressaltar é o seguinte: você ouvinte que está em casa, pode ver sim ela aqui no estúdio da Rádio Cultura. Sabe como? Pelo YouTube, Rádio Cultura 87.5 FM. Essa é uma das vantagens da internet, mas também a gente vai falar de algumas desvantagens, ainda mais em época política, que a internet tem muita fake news, tem muita coisa que a gente tem que peneirar bem quando vê ou quando fala, né, Leatriz? E eu queria que você contasse um pouquinho a respeito da sua trajetória pessoal, profissional, para não ficar assim, é a filha do Edinho Bez. É a Leatriz Bez, sim, que está aqui e tem um projeto, uma proposta pelo partido que acompanha, que é o MDB.
1: Sim, ser filha do Edinho Bez muito me honra, porque é a minha casa, né? É intrínseco a toda a minha trajetória, até por toda a educação, não só ele, junto com a dona Vítia, minha mãe. Mas antes de qualquer projeto político, eu sou mãe de dois filhos, a Letícia um pouquinho mais velho, o Augusto apenas de 4 aninhos, então eu vivi duas maternidades diferentes. Sou esposa do Márcio, que é economista, e sou filha do Edinho, da Vitemária, e sou uma mulher acima de tudo, que trabalha desde muito cedo, Débora. Então eu fui educada naquela educação raiz, né? Te vira, a causa e a consequência é tua. É sério, eu tenho diversas histórias aqui para contar, onde a gente foi realmente ensinada a fazer o bem, não mexer naquilo que não é teu, e te vira, né? Assim, não conte comigo se fizer a coisa errada. E eu acho que hoje em dia a gente vê uma distorção disso tudo, até por conta da superproteção e também do que a gente observa que vem acontecendo com muito mais recorrência, como o feminicídio, estupro de vulnerável, uma série de coisas que está assim na minha bandeira, que nós já estamos estudando para a gente levantar como identidade dessa pré-candidatura e depois, né, se confirmado, passando, depois da homologação na candidatura. Mas eu sou advogada já com uma longa trajetória jurídica, sempre acompanhando o contexto nacional, político e jurídico, mas eu me formei, é uma curiosidade, assim, eu me formei bem novinha em fisioterapia. Uhum. Eu sou fisioterapeuta porque nós tínhamos um irmão, Débora, eu não sei se tu lembra, tu estavas aqui comentando que já entrevistou o pai na época que ele foi secretário.
2: Sim, quando eu trabalhava na Rádio 106, de 2003 a 2008, e ele era figurinha carimbada, assim, eu precisava recorrer para saber como que andava a infra do estado, do município, enfim, e ele sempre era muito solícito.
1: O Edinho Bez tem histórias, né? Assim, hoje, Débora, nós estamos em 2026. Ele ainda tem a marca do deputado federal com mais mandatos na história de Santa Catarina, independente de partido, sim, deputado federal, né? Então, e ele, como é que ele tem. Qual é o segredo de tanta longevidade na vida pública?
2: Na vida política, né?
1: É estar presente nas comunidades. E como é que ele conciliava com a família? Levando a gente junto. Então a gente viveu isso com ele de perto. A gente sabe que ele. Se a gente vai, por exemplo, para Urubici, vamos lá visitar a cidade. Aqui mora o fulano, ele bate na porta, não avisa, vem aqui tomar um café contigo. Então é sempre uma festa, é sempre essa recepção. Ele gosta de estar presente e eu também tenho muito isso dele. E é uma das coisas que a gente quer trazer. E eu me formei muito novinha em fisioterapia, voltando aqui à questão da sua pergunta, porque nós tínhamos um irmão que tinha necessidades especiais e eu vi a luta da minha mãe ali pela inclusão, que ainda tem até hoje por diversas famílias. Embora tenha legislação e a legislação diz uma coisa, na prática é outra, e também é uma luta a questão dos neurodivergentes, mas no ano que eu me formei, ele faleceu. Uhum. Então, trabalhei mais alguns anos na área, trabalhei na PAI, trabalhei em diversos lugares, e logo depois voltei ao que eu sempre quis fazer direito, já tenho uma longa estrada aí como advogada. E a minha área de atuação é empresarial, eu sou especialista em programas de integridade e anticorrupção, já pela linha de onde eu venho, né, de ser uma pessoa íntegra e combatendo. Eu sou bastante combativa, muito mais assim brava do que o pai é bastante mediador, mas eu sou uma inconformada, Débora, inconformada com tudo aquilo que a gente pode

0: fato mudar. Isso é meu, é uma característica minha, né? E é uma das questões por eu estar aqui, logicamente, por toda a história do Edinho Beise, todo o legado que ele tem, tudo aquilo que ele nos ensinou, e que é trabalhar com presença nas comunidades, mas eu tenho uma questão própria minha, que é esse inconformismo, né?
1: Mas eu acredito, até assim, ó, como mulher, e eu levanto a bandeira feminina, e daqui a pouquinho também quero falar um pouquinho a respeito de feminicídio, que é um número assustador. Uhum. E toda semana, de segunda a sexta-feira, eu conto casos da nossa cidade, da nossa região e desse Brasilzão aí todo, de meu Deus, da violência contra a mulher, seja física, psicológica. E você falando que gosta de um bom combate, gosta de ir ao combate, eu acho que também já está enraizado na mulher ela ser mais feroz, assim, defender mais. E até você, ouvinte, mulher de casa mesmo, porque a dona de casa, eu também sou dona de casa, trabalho fora, e a gente assume vários papéis, é 360 graus que você tem que ficar de olho, e parece que já está intrínseco, assim, na gente, né, de defender filho, de cuidar, ir à escola, fazer as coisas e se virar nos 30. Isso é muito importante, porque é uma pré-candidata, e que tem que olhar com mais carinho para todas as mulheres também. E falando de feminicídio, eu sei que você ainda tem propostas e, né, se eleita, vai fazer valer. Mas conta um pouquinho como que você vê esses casos, assim, falta de educar os meninos em casa, falta de reeducar marido também. O que que a gente tem que fazer para poder acordar? Porque o homem, ele tem que acordar.
0: Sim, sem sombra de dúvida. Eu estou falando em todos os lugares que eu estou indo nessa caminhada, eu estou falando como não é uma questão de escolha, é uma questão urgente que a gente precisa, e ela faz parte, sim, das minhas bandeiras, que é o combate ao feminicídio. Ontem nós ainda comentamos sobre isso, porque todos os dias chega uma nova frente para que a gente possa estar aderindo a um planejamento que seja, de fato, resolutivo. Hoje temos mais de 500 medidas, assim, mais de 500 situações que protegem a mulher, sim, que são importantes. Foi criado agora recentemente o crime de vicaricídio, não sei se você chegou a ver,
1: sim.
0: O crime de vicaricídio, onde tem uma pena que ultrapassa o teto, né, chega a 40 anos de reclusão ao homem que utilizar algum parente, geralmente os filhos, para atingir a mulher.
1: Como foi o caso da que a gente teve, né?
0: Em Goiás.
1: Aquilo ali, olha, até me arrepia. Foi assustador, assim. Por não concordar com a mulher, por não querer divórcio, parece que ela...
0: Uma ideia equivocada de posse, uma questão contra a honra, uma coisa equivocada, entende? Então, assim, logicamente que nós precisamos, é uma das frentes. Hoje nós estamos com seis.
1: Sim.
0: Seis pautas que nós estamos estudando dentro do combate ao feminicídio. Educação, essa semana fizemos uma reunião de uma tarde inteira com o pessoal de tecnologia de Joinville, que nós estamos estudando, e aí eu estou trazendo o viés jurídico, ele traz a tecnologia, digo, não, mas se isso aqui acontecer, vai acontecer aquilo lá, a gente precisa ajustar isso aqui, então a gente vai apresentar isso mais para frente. Nós temos uma série de questões que precisamos mudar, mas não adianta nada disso, tá? Porque, por exemplo, o crime de vicaricídio, o que é que vai adiantar você colocar 40 anos de reclusão se o cara depois comete suicídio?
1: Sim.
0: E ele, né? Então, assim, não pode terceirizar a penalização. Nós temos que trabalhar na prevenção. E, sem sombra de dúvidas, eu digo que a educação, conhecimento, ele é precioso. É um caminho sem volta. Então, a gente tem que fazer campanhas de divulgação mais efetivas. Mas, sem sombra de dúvidas também, ô Débora, a tecnologia vem muito para a nosso favor. Por exemplo, a tornozeleira eletrônica. A tornozeleira eletrônica, o governo não tem condições financeiras de financiar para todo mundo.
1: Sim.
0: Então, nós temos que trazer coisas que sejam mais custo-benefício e que seja, de fato, alcançável, que possa proteger antes que aconteça. Então, o que a gente vê muito são medidas condenatórias e não preventivas.
1: Uhum. E essa é uma bandeira que você vai levantar junto também. Aqui eu estou lendo algumas. A defesa das mulheres, claro, combate à violência, a inclusão e direito das pessoas neurodivergentes, que para você participou na tua família.
0: Sim.
1: O fortalecimento das famílias, o desenvolvimento regional, a justiça social e a valorização das cidades do interior catarinense. Aí chega o ponto que eu quero. Qual a proposta, qual o projeto para valorizar as cidades aqui do nosso estado?
0: Um deputado, ele não pode engessar uma pauta.
1: Sim.
0: Nem deputado estadual, nem federal. A gente tem que ter conhecimento de todas as matérias. Mas a gente

0: traz identidades de acordo com as necessidades que vão chegando até nós. E a minha região posso dizer política, né? Da Grande Florianópolis até a divisa com o Rio Grande do Sul. Uhum. Então, é a região sul. Então, nós temos as cidades aqui do interior, que não é só Florianópolis, né? Nós uhum. temos muito turismo aqui, por exemplo, Orleans, que é a capital da cultura. A gente tem um museu ao ar livre. Eu acho que a gente precisa disseminar o que temos de melhor para fora também, para trazer e captar e melhorar o desenvolvimento, a economia local do interior. Como acontece essas festas também, mas ela precisa Sim. ser mais divulgada, precisa ter mais amparo do poder público. Mas não é só isso. O que eu... quero continuar fazendo, e aí sim, aí a exemplo do meu pai, o Edinho Beis, continuar representando, ter representatividade de verdade. Porque hoje a gente sabe, nós estávamos conversando antes, uhum. Débora, que a internet é fantástica, ela aproxima as pessoas, conecta, mas nada substitui o olho no olho, você estar lá presente, a pessoa estar te falando, olha, nós estamos com uma demanda, e a B, C, como é que você pode trazer para nós... Deixa eu te falar, não é só recursos. Não é só recursos. Essa semana, nós estávamos conversando também, porque nós estamos nos reunindo frequentemente para a gente debater, e a gente fica, às vezes, um dia inteiro assim, debatendo entre as visitas e outra.
1: É trocar ideia e ouvir o povo, né?
0: Isso, não, esse é o principal.
1: Ver a demanda.
0: Eu sou muito de ouvir e falar uhum. menos, assim, eu gosto muito de ouvir. E nós estávamos relembrando um caso onde uma médica foi atender uma menina de 12 anos sob suspeita de estupro aqui numa sala dentro de uma delegacia. E essa médica chegou nessa sala, estava chegando lá para atender essa criança, ficou apavorada com aquela sala na delegacia. Porque ela era toda fechada, sem janela, com aqueles aparelhos naquela Sim. posição. Mas é uma menina, é uma criança.
1: Uma criança de 12 anos.
0: É uma criança. E a médica saiu dali revoltada. E ela disse, ela foi até um parlamentar onde ela tinha uma porta para bater. E disse, aconteceu isso, isso e aquilo. Se aquela menina ela já chegou com algum trauma, ela
1: saiu
0: dobrou
1: pior.
0: O trauma.
1: É.
0: Dobrou o trauma. Uhum. Eu preciso fazer alguma coisa. Então, esse parlamentar fez um ofício, sem passar por recurso, sem passar por legislação, sem passar por burocracia. Ele fez um ofício, conversou lá, eles conseguiram deixar aquela sala mais acolhedora. Então, para aquela menina, o trauma já ficou.
1: Sim,
0: mas olha
1: quantos
0: ela mudou só com a atitude dessa
1: claro.
0: Médica. Então, o que eu quero trazer é essa acessibilidade de poder realmente contribuir com as pessoas. Isso é uma coisa que eu faço a vida inteira, independente de projeto político ou não. É intrínseco, a minha família veio para servir. Débora, o pai não começou a política com meu pai, meu avô uhum. também ali de Gravatal. Já era político, né? Depois tem os meus tios, meu pai, obviamente. E agora está vindo essa renovação, essa nova geração. E eu me coloco dentro desse contexto.
1: Isso é muito bacana. E a gente estava até trocando uma figurinha aqui. E você falou que tem uma irmã que não quer o caminho da política, que prefere continuar do jeito que ela está, enfim, fazer sucesso na área dela. Então a gente vê que política pode ser o berço, sim, mas quando ela te dá uma picadinha, você fica
0: é verdade.
1: À disposição da população, né?
0: A minha irmã, ela é fantástica, a Andrea. Ela mora em Brasília, ela fez a família dela lá. E ela é super competente. Ontem me auxiliou no escritório, fazendo a gestão de riscos. Ela também foi pela área de integridade. Tudo isso, porque, Débora, eu venho falando... não sei se você já viu as minhas redes sociais, eu venho falando que todo ser humano ele é moldado pelo meio onde a gente convive
1: Sim.
0: ou a forma como nós somos criados. E nós duas fomos criadas por pessoas íntegras. Então, eu fui pela área do compliance, né,
1: uhum.
0: implementando programas de integridade e anticorrupção. E a minha irmã também, não sendo advogada, sendo administradora, ela também tem certificação internacional em gestão de riscos, que é um bracinho do compliance.
1: Claro.
0: E onde ela me auxiliou numa gestão de riscos no meu escritório de advocacia, para me ajudar, porque eu estou nessa caminhada aí. Então, é claro que não é a questão de berço, né? É a questão de você ter identidades. A minha irmã, ela não, embora ela também veio para servir, porque toda a família abraça as pessoas, ela tem um jeitinho dela de ficar um pouquinho mais assim fora da política, do contexto
1: do
0: político.
1: Do cenário ali, né?
0: Ela é extremamente técnica, minha irmã. É extremamente técnica e competente. E eu já venho com essa... Eu gosto de abraçar as pessoas.

0: Então até o pessoal do nosso marketing, para de abraçar as pessoas, Leatriz, quando começamos, né? Porque tá ficando feio na foto. Eu disse, mas é o meu jeito, eu chego numa audiência, eu abraço todo mundo, eu abraço o juiz, o promotor, depois eu sento, o pau pega, uma coisa, outra coisa, outra coisa.
1: Mas é impressionante.
0: Mas cada um tem um jeito, né?
1: Cada um
0: e
1: tem.
0: Essa identidade é muito forte.
1: Isso. Tem aqui uma pergunta. O que que Orleães e região podem esperar da sua atuação política?
0: Representatividade.
1: Representatividade.
0: Representatividade.
1: Feminina.
0: E feminina, com certeza, inédito.
1: Isso é muito bom.
0: Com certeza ter uma representatividade, como eu falei aqui antes, o pai, o Edinho Bey, sempre esteve presente aqui em Orleans. Eu estava até conversando com o Padilha aqui na época da gestão. Ele disse, mas o Edinho Bey trouxe ponte, trouxe os recursos para os hospitais. Foi o deputado, foi o único deputado que trouxe recursos naquela época. E eu falei para ele assim, tinha, porque tu também tinha onde bater, né?
1: Sim.
0: Tu também foi atrás. Então foi ali uma dobradinha onde você foi pedir e você foi atendido.
1: Uhum.
0: Então essa representatividade local, Orleans com certeza poderá contar comigo sempre.
1: Isso é muito importante, né? Porque a gente vê a valorização do nosso estado e ainda numa figura feminina, né? Uma pré-candidata mulher e...
0: Débora, a mulher ela tem uma sensibilidade diferente.
1: Tem.
0: Nós temos uma fortaleza interna que não se explica. Aliás, se explica, a medicina se explica. E ao mesmo tempo nós temos hormônios diferenciados, enfim. A mulher ela é diferente do homem, sim. Independente do que se fale, a mulher é diferente do homem. Claro que a gente tem que respeitar as escolhas com quem você quer viver e tudo,
1: sim,
0: certo. Mas a mulher ela tem uma sensibilidade diferente, a gente consegue enxergar, a gente tem o sexto sentido, todas as mulheres têm o sexto sentido justamente por essa sensibilidade. E vem uma força de dentro, né, principalmente quem ainda, além de ser mulher, ainda escolhe ser mãe, vem uma coisa que a gente realmente... é muito forte. Então, eu acho que trazendo essa conjugação aí com a vida pública, não tem quem pare uma mulher motivada. E uma mulher motivada, meu amor, motiva...
1: Vai longe.
0: Motiva
1: muitas
0: outras mulheres. E nós precisamos de mais mulheres na política, tomando decisões nas empresas, tomando decisões da própria vida, né? Não deixando ser levada por ideias equivocadas de posse, de violência. Então, eu acho que cada vez mais as mulheres tendo voz para representar outras mulheres, cada vez mais mulheres estarão, além de protegidas, também... se estabelecendo em lugares de posição de tomada de decisão. Acho que é muito importante.
1: Isso é muito, muito decisivo também, né? Porque a gente que comanda, a gente que faz, seja na empresa, como funcionária também, tem que ter voz, tem que ter o apoio, tem que ter redes de apoio. A gente estava falando agora sobre casos de violência contra a mulher, porque é psicológico, é físico, é de todas as formas, né? E você até citou que tem a tornozeleira, tem medidas que dá para combater e... A mulher em si, ela tem que parar para pensar que tem redes de apoio, tem serviços públicos que funcionam, então não precisa ter vergonha, pode recorrer a isso, e é uma bandeira que você vai levantar que eu acho de extrema importância. Mas o que eu queria também saber é o seguinte, como que a sua vida jurídica fez você ter um olhar maior, assim, com relação à política?
0: Eu acho que todo mundo deveria ter um pouquinho de conhecimento de direito. Lá na escola mesmo, não sei se você é dessa época, mas eu sou da época da educação moral e cívica.
1: Eu tinha.
0: E era muito bom, né? A gente cantava o hino e a gente tinha um pouquinho mais de patriotismo. Hoje, se falar patriotismo, já começa a colocar em
1: pesamento. É que usam, mas, usam partidos,
0: não
1: né?
0: Nada. Mas, com certeza, o conhecimento jurídico, todo mundo deveria ter um pouquinho de noção. Tanto o jurídico quanto de financeiro também. Mas, sem sombra de dúvida, essa longa trajetória como advogada foi nos ensinando como, onde tem as falhas do Estado e como a gente consegue ajudar esse meu inconformismo, né, com as coisas que a gente consegue mudar e que a gente pode mudar e a gente lutar. Então, conseguiu tudo me dar uma visão muito maior, observando onde tem as falhas, onde a gente pode trazer solução.
1: Tá, Leatriz, eu preciso fazer um rápido intervalo, mas na sequência a gente volta e vai bater o papo. Pode ser?
0: Claro, com certeza. À disposição.

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7: 10 horas e 38 minutos, 16 graus a temperatura aqui na Cidade das Colinas. Daqui a pouquinho, Peter Scheuer conta pra gente como fica o tempo e a temperatura para essa sexta-feira e também para os próximos dias. O que eu já posso te adiantar é o seguinte: a temperatura aqui no estúdio tá das melhores. Afinal de contas, eu estou com a pré-candidata a deputada estadual por Santa Catarina pelo MDB, Leatrice Beis. Ela já contou um pouquinho a respeito da sua trajetória, seja ela pessoal, como mãe, como esposa, como jurídica, enfim. Eu queria, Leatrice, que você, para a gente finalizar essa entrevista, que por mim poderia se estender aqui ao longo do dia, porque política é um assunto que eu particularmente adoro, nasci também tendo a participação política, sou filha de político, sou filha de filósofo, teólogo, enfim, a gente tem que ter esse olhar. E o que eu queria que você finalizasse contando um pouquinho como que a gente combate o bom combate com as redes sociais pulverizando de uma maneira que tá. Qual a sua dica? O que que a gente tem que fazer? Você que vem de uma área jurídica falou que já tem alguns projetos aí que vai querer engatilhar sim e tocar para frente caso eleita. Mas qual a sua dica, o seu recado para o ouvinte da Rádio Cultura nessa época de eleição e época de tanto fake news que a gente tem que tomar cuidado?
8: É um caminho, é uma linha muito tênue, porque a internet ela não é terra sem lei. Tu tem sim que cuidar com o que você fala para não virar, para não criminalizar. Porém, nós temos pessoas oportunistas de qualquer lado, independente de partido, não estou nem sem cor partidária aqui falando, querendo censurar através dessas questões onde vão trazendo sabor. Eu estava falando para você aqui antes que teve uma pesquisa recente do Felipe Nunes da Caest que coloca que 75% dos brasileiros estão cansados dessa polarização extrema, dos extremismos. E aí, onde é que estão essas pessoas? Porque hoje a gente entende que está todo mundo nas redes sociais e que está todo mundo, a um primeiro olhar, né, assim, de forma imediata, está todo mundo comentando, mas não está comentando. Eu sou uma que não fico trazendo

0: sabor para a internet.
1: Sim.
0: Então, esse 75% que ele fala que está cansado desses extremismos é um pessoal que assiste silenciosamente. É, só que nós temos uma pequena minoria, considerando os mais de 200 milhões brasileiros,

0: artificial, ainda piorou.
1: Piorou.
0: Piorou. Como é que vai se controlar e combater tudo isso? Só que, claro que precisa de ter um controle. Só que, por um outro lado, quando o governo diz que quer controlar, nós temos um grande perigo de censura.
1: Sim.
0: Então, por isso que eu falo que tem essa linha tênue. Tem que trazer o equilíbrio. Eu sempre falo que eu sou contra os extremismos, eu sou muito mais equilibrada, venho trazer esse posicionamento de equilíbrio. Porque os extremos nunca é benéfico. Se você beber água demais, você morre. Se beber água de menos, também morre. Então, por que o equilíbrio deixou de ser virtude? E na internet, hoje, a gente vê essa disseminação muito grande. Então, o que eu vejo de solução, até foge da esfera estadual, mas nós somos brasileiros, claro. Não precisamos contribuir, levar e bater na porta, é trazer um equilíbrio, sempre com um viés jurídico, trazendo esses cenários de gestão de risco dentro da própria legislação. Porque hoje o Brasil está cheio de lacunas legislativas, onde pessoas se aproveitam disso para se beneficiar. Então é isso que a gente quer trazer também mais para frente, com certeza. Mas o que eu quero dizer para ti é que a gente precisa começar por nós. Cada um fazendo a sua parte. Antes de você comentar qualquer coisa na internet, faça o exercício. O que que isso aqui vai impactar na vida de alguém? Às vezes, quando a gente vê, por exemplo, saindo da esfera política, um acidente de trânsito onde teve algum ferimento grave ou um falecimento de algum parente, as pessoas vão lá comentando, vão julgar as pessoas sem saber que existem famílias por trás. Quem são? São juízes? São que peritos? Né, para poder fazer esse serviço para a internet, sabendo que vai atingir muitas pessoas. Então, eu acho que a gente tem que começar a olhar cada um dentro de nós. Será onde é que está o alcance desse meu comentário? Será que vai ajudar alguém? Se não vai ajudar, não comente.
1: Não comente. E também praticar o exercício, não só esse ano, né, 2026, que é um ano político, mas também de checar fontes, né?
0: Sem sombra de dúvidas. E hoje, se tu abrir o chat GPT, tu consegue pedir fonte e fazer a conferência. Sim. Tu consegue olhar lá no Google, tá com inteligência artificial. O teu WhatsApp tá com inteligência artificial. Só que é um robô.
1: Uhum.
0: É um robô. A gente precisa realmente checar as fontes. Então, mas assim, mas fica fácil de você aqui dizer, olha, eu acabei de ver uma notícia assim, será que é verdade? Me traga a fonte, né? Uhum. A gente faz isso, né? Então, assim, vai lá no Google, peça a fonte. E confira, hoje já tem vários sites que faz o combate de fake news.
1: Sim.
0: Dá para conferir. E o que a gente vê são pessoas replicando simplesmente porque o título das matérias são persuasivos.
1: Uhum.
0: Não, as pessoas estão cada vez mais preguiçosas de fazer
1: leitura.
0: Para
1: abrir a matéria e ler.
0: E aí você vai disseminando, é assim que vai.
1: É isso. 10h44, Leatrice, um último recado para os ouvintes da Rádio Cultura.
0: Eu queria deixar um abraço a todos os ouvintes da Rádio Cultura, um abraço a você, Débora, a Clara, o Padilha, a Brenda, que está aqui me acompanhando, e também deixar um abraço aqui em Orleans para o Dr. Marcos, para o Cristóvão Crozeta, para o Vá, para o Pedro Orbi, para o Alcione, Geraldo Brigente, e para... Eu tenho vários amigos,
1: vários
0: amigos aqui, a Cíntia Canarim, que é minha amigona, a Morgana, a Ana Paula Della Justina. Nossa, eu tenho muitos amigos. Eu debutei aqui no Tênis Clube.
1: Ah, que delícia.
0: Em 1900 e bolinha.
1: Não.
0: É uma pena que tenha se perdido toda essa cultura, mas eu guardo Orleans no meu coração e queria desejar a todos vocês um excelente dia e que conte comigo, que tragam propostas que a gente possa estar contribuindo de verdade. Pode mandar, todas as minhas redes sociais estão como Leatrice Beis, Débora. Pode mandar um direct, que a nossa equipe vai acolher vocês com as ideias, com as propostas locais. A gente quer realmente fortalecer as comunidades.
1: Ótimo. Uma ótima caminhada para você nessa, né, disputa.
0: Amém.
1: Você pré-candidata, uma ótima caminhada. É muito bom ter mulher no poder, com ideais, com ideias de que vão favorecer sempre o feminino, mas olhar o todo também, porque a gente tem muito homem aí também que é fundamental para a construção de um Estado e um país melhor. Foi um prazer enorme ter você aqui na Rádio Cultura.
0: Prazer foi todo meu, Débora. Um grande abraço para você.
1: Caros ouvintes, Leatrice Beis, pré-candidata a deputada estadual por Santa Catarina pelo MDB. Tive a honra e o privilégio de recebê-la aqui nos estúdios da Rádio Cultura. Um rápido intervalo e na sequência eu volto com muito mais.

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6: 10:59, 16 graus a temperatura aqui na Cidade das Colinas e a temperatura sobe com a sua participação. Entrevista boa que eu tive agora, né, com Leatrice Beis. É muito importante a gente sempre ouvir todos os partidos políticos, todos os pré-candidatos. A Rádio Cultura está aberta para isso, para que pré-candidatos também venham aqui e utilizem a voz da Rádio Cultura para que chegue na sua casa e você tenha mais conteúdo, que você consiga entender um pouquinho quais são os projetos e propostas desses pré-candidatos. Hoje tivemos ela pelo partido do MDB, mas é claro que você, pré-candidato, terá a porta aberta aqui na Rádio Cultura, porque o jornalismo da Rádio Cultura é assim. Não importa a sua posição partidária, você pode realmente vir aqui participar de entrevista, contar um pouquinho do projeto. Então, portas abertas é o que nós temos aqui na Rádio Cultura. 11 horas da manhã, o programa Show da Cultura dessa sexta-feira, 15 de maio de 2026, vai ficando por aqui. É claro que eu quero que você continue sintonizado na Rádio Cultura, porque às 11 horas agora, quem assume é ele, Gelson Luiz Padilha e seus convidados. Meio-dia tem Carlos Augusto com casos de polícia, então continue sintonizadinho na Rádio Cultura. Eu espero que você tenha uma excelente sexta-feira, que o seu fim de semana seja abençoado, tenha muita paz, muita saúde, porque na segunda eu volto, a partir das 9 horas da manhã, eu volto com o programa Show da Cultura e eu conto realmente com a sua participação, tanto no WhatsApp, quanto também no YouTube, pelo site, enfim. E não esqueça, a Rádio Cultura é a melhor rádio do sul de Santa Catarina.

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2: 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Início imediato. 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

Muito bem, estamos chegando, 11 horas 15 minutos, 11:15 da manhã. Hoje um programa especial, Saúde em Sintonia, sempre num oferecimento muito especial dos nossos apoiadores, empresas, profissionais que acreditam no trabalho da cultura. Hoje, é claro, hoje é sexta-feira, sempre o Saúde em Sintonia às sextas-feiras, sempre convidados especiais. Hoje, infelizmente, nós tivemos aí dois convidados, mas infelizmente na última hora tiveram problemas profissionais e não puderam participar. E a gente entende, médicos, especialmente médicos, né? Mas também profissionais de saúde, primeiro atender o paciente, primeiro atender as pessoas que estão com algum tipo de demanda ou problemas de saúde, né? A serem resolvidos, para depois os outros afazeres. E o rádio é importante, é claro, todos nós precisamos da informação, mas a informação não é mais importante do que você estar bem de saúde, né? Eu quero agradecer aí os nossos amigos que estão acompanhando o programa por entender que o programa às vezes tem imprevistos. Hoje temos um imprevisto, então não vamos ter aqui ninguém participando, porém eu vou falar sobre dois assuntos aqui que interessa muito a você. Nós vamos falar sobre o Maio Amarelo, que é um movimento internacional de conscientização para a redução de sinistros de trânsito, e vamos falar também sobre o Maio Laranja, que também

0: Nesse mês de maio, há uma campanha nacional dedicada ao enfrentamento, à conscientização, à prevenção do abuso e da exploração sexual de crianças e adolescentes. O marco central da mobilização é dia 18 de maio, portanto, na próxima segunda-feira, instituído como o Dia Nacional de Combate a esse tipo de violência. Como estamos aí próximo ao dia, estamos no mês de maio, nós vamos falar sobre esses dois assuntos ainda no programa de hoje, e você pode interagir com a gente. Estamos no YouTube, estamos no Facebook, estamos também pelo WhatsApp aqui aguardando a sua opinião sobre esses assuntos que nós vamos abordar hoje aqui no programa. 11:17, antes, porém, a previsão do tempo para você com Peter Scheuer.
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0: 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Portanto, nossos apoiadores da previsão do tempo, agora o Peter Scheuer falando aí como vai se comportar o tempo neste fim de semana, que tem marathon, tem maratona, né? Tem Rio do Rastro Marathon, tem também Festival da Cerveja aqui no centro da cidade amanhã. Vamos saber se o tempo vai colaborar. Peter, bom dia.
2: Bom dia. Uma baixa pressão atmosférica deve proporcionar o domínio das nuvens ao longo dos próximos dias. Durante essa sexta-feira, mantém o céu nublado e algumas breves melhorias. Alguma chuva, alguma garoa passageira, não dá para descartar em alguns momentos. Mas, ainda assim, muitas áreas acabam tendo falhas em relação à distribuição dessa chuva, dessa garoa ocasional. A temperatura, ela permanece mais amena, a máxima prevista não passa muito dos 18, 20 graus hoje. E, com relação ao fim de semana, máximas em torno dos 22 graus durante o período das tardes e mantém o céu bastante encoberto, nublado, e com chuvas ocasionais de intensidade fraca. Não é ruim o tempo todo. Repito, não é ruim o tempo todo. Vai intercalar com bons períodos de tempo seco, boas melhorias, onde até lá, de vez em quando, algumas aberturas de sol podem voltar a acontecer. E mesmo a situação ali no domingo, o domingo segue com o predomínio amplo das nuvens, alguma chuva, alguma garoa passageira não dá para descartar. Na segunda, mantém o mesmo ritmo e com queda brusca da temperatura durante o período da noite aí da segunda-feira. Terça, quarta, quinta, tempo bom, tempo firme, o sol acaba predominando e as temperaturas elas reduzem drasticamente durante a terça, quarta, quinta, com chance até para ter alguma geada fraca e isolada. Peter Scheuer, meteorologista, com a previsão do tempo.
0: Aí o Peter com a previsão completa do tempo para você para o fim de semana, início da semana que vem, sempre em nome dos nossos apoiadores culturais.
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Muito bem, agora sim, o Cultura em Debate Especial de sexta-feira, que é o Saúde em Sintonia, traz os assuntos da saúde para você. A partir de agora, hoje, como disse no início do programa, não teremos convidado especial em função aí dos afazeres dos médicos que estavam aí pré-estabelecidos para vir, não conseguiram sair porque as emergências são prioridade, né? Então, estamos entendendo aí a situação dos nossos companheiros e amigos da área da medicina que nem sempre podem, nem sempre se governam, né? Quando há um problema de saúde, primeiro é salvar as pessoas, ajudar as pessoas, recuperação de saúde, depois os outros afazeres, que é o caso também da comunicação com a população. 11:25 da manhã, 11:25, quero mandar um abraço aos nossos apoiadores do programa Saúde em Sintonia, o Marcelo Orben e toda a sua família, Dona Mari também, toda a equipe da JetMed, 25 anos, cuidando de sua saúde, né? 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

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No Santa Otília também tem o Grupo Gal, né? Acolhimento ao Luto, tem o Bem Gestar, é o Projeto Bem Gestar, e tem o Projeto Orelhinhas. O Projeto Orelhinhas é um programa gratuito que viabiliza a cirurgia de reparação, né? Ou a reparadora de orelha, para crianças especialmente, ajudando a melhorar a autoestima, né? O ego de cada um e também a confiança desde cedinho, desde criança, né? Mais do que uma questão estética, a iniciativa promove bem-estar, inclusão social e qualidade de vida para os nossos pequeninos e suas famílias. Tá aí, portanto, belo projeto Orelhinhas, belo projeto Gestar, né? Bem Gestar, preparar a mamãe, preparar a família. E também o GAL, que é o após a vida, né? Após a vida tem a continuidade lá na eternidade.

as pessoas que ficam precisam entender melhor o luto, né? E a Ana Paula Volpato, juntamente com a equipe da Fundação Hospitalar Santa Otília, com todo o apoio da diretoria, da dona Deda e sua diretoria, da Cris, da Cristiane Vavassori, que é a diretora, e todos os seus assessores e equipe médica, equipe de funcionários, colaboradores da nossa Fundação Santa Otília, que fazem esse belo trabalho, muito bem coordenado pela Cris, muito bem a cobertura toda dada pela diretoria através da dona Deda, e também dos diretores clínicos, diretores de enfermagem, enfim, de todos os setores da Fundação, que está muito organizada, crescendo, recebendo recursos de diversos parlamentares, do governo do estado, do governo federal, e não é para menos, é porque está bem organizada, está fazendo jus aos recursos que está recebendo a nossa Fundação Hospitalar Santa Otília. Digo isso porque tenho acompanhado de perto todo o trâmite de projetos que vereadores de todas as bancadas, deputados de diversas bancadas, prefeito Fernando Cruzeta, a vice-prefeita Leonete, enfim, deputados, senadores que estiveram por aí e já ajudaram muito a Fundação. Mas por que estão ajudando? Porque a Fundação está funcionando bem. Está num momento muito, muito bom, muito positivo. E isso a gente faz aqui não para elogiar por elogiar. Não apenas porque é de Orleans ou coisa parecida. É porque, na verdade, está sendo muito bem conduzida e nós precisamos valorizar o que é bom. E valorizar o que é bom é dizer parabéns e muito obrigado. Parabéns à diretoria, parabéns à execução dos trabalhos todos, né? A Ana Paula, na área social, tem feito um trabalho muito bom, excelente, de comunicação com as pessoas, de amparo às pessoas que já perderam entes queridos, de apoio às gestantes, né? Organização delas, e o projeto Orelhinhas, que eu falei que é um projeto maravilhoso para crianças carentes. 11h34, 11 horas mais 34 minutos. Eu falei no início do programa, iria falar sobre dois assuntos hoje muito importantes, que é o maio amarelo e o maio laranja. Qual é a diferença dos dois, né? O maio laranja é o maio da campanha nacional que dedica-se ao enfrentamento, conscientização e prevenção do abuso e da exploração sexual de crianças e adolescentes. Assunto importantíssimo, né? Que temos que ter cada vez mais consciência de que precisa ser combatido, precisa ter uma vigilância permanente dos pais, dos irmãos, das pessoas que convivem com as crianças e principalmente, né, das autoridades também, para dar condições para punir aqueles que cometerem atrocidades contra criança e adolescente e também conscientizar a família que precisa ter cuidado. Inclusive, neste quesito aí, a gente sabe que muitos familiares acabam abusando de seus sobrinhos, até avô com neto ou neta, pai com filhos e padrastos, madrastas, enfim. É um assunto melindroso, claro que é, mas é importante, tá, nós termos aí a coragem de enfrentar de frente, enfrentar o assunto, discutir o assunto na família, alertar as crianças, fazer aquele alerta no dia a dia para nossos criancinhos, nossos pequeninos, nossos adolescentes, para que eles possam se autoproteger também. Quando sentirem que alguém está se aproximando e atravessando ou passando por aquele sinal, diríamos assim, se vamos comparar aqui com o sinal de trânsito, passando para o sinal amarelo, para o sinal do perigo, a criança e o adolescente estar preparada para buscar alguém, para buscar uma ajuda, né? Com o pai, com a mãe, com o irmão, com a vovó, com o vovô, enfim, com alguém, para que não haja o complemento do abuso. Esse é o grande problema, que quando houver qualquer sinal, que seja denunciado, que seja o abusador tenha que responder legalmente, responder judicialmente sobre seus atos, né?
É forte isso? Claro que é, mas é importante citarmos e é importante alertarmos cada vez mais a população, especialmente nossos pequeninos aí, para que eles se cuidem e também denunciem, né? É, para o papai, para a mamãe, para quem for aí de confiança, quando houver qualquer ultrapassagem do sinal do verde para o amarelo. O verde é aquela liberdade total, a amizade, o beijo de carinho, o abraço de carinho. A partir daí, meu amigo, é sinal amarelo. E sinal amarelo tem que ser denunciado enquanto é amarelo, para não chegar no vermelho. Não é assim? Tenho certeza que você concorda comigo, você que está me ouvindo neste momento. E o Maio Laranja é uma campanha nacional dedicada ao enfrentamento, à conscientização, à prevenção do abuso e da exploração sexual das crianças e adolescentes. O marco central da mobilização é dia 18, segunda-feira, instituído como o Dia Nacional de Combate a esse tipo de violência. Símbolo oficial. A campanha tem como símbolo slogan: Faça Bonito. E utiliza uma flor, geralmente uma gérbera amarela ou laranja, como símbolo para representar a fragilidade e a necessidade de cuidado e proteção da infância. E como denunciar quando acontece o sinal amarelo aí? Combate a esse crime é responsabilidade de todos nós, da sociedade como um todo. Qualquer suspeita ou confirmação de violência, se de preferência antes de se consumar, que seja comunicado imediatamente às autoridades. Tem o Disque 100, Direitos Humanos, sigilo gratuito e funciona 24 horas. Você pega o seu celular e disca 100 agora aí, você vai ver que alguém vai te atender lá, ou uma secretária eletrônica mesmo, para você deixar a denúncia. Não precisa se identificar. Temos o 190, Polícia Militar, para as emergências. Aconteceu uma emergência, aconteceu um avanço para o sinal amarelo, do amarelo para o vermelho, meu amigo, 190. Chame a polícia. Conselhos tutelares do seu município também, no nosso município temos um conselho muito atuante e muito organizado, com um acompanhamento do Ministério Público, enfim, a Polícia Militar dá todo o apoio, há uma integração, né? Isso é muito importante, a Polícia Civil também. Faz a sua parte, que é a investigação, e portanto é importante você usar o Disque 100, que é Direitos Humanos, sigilo, é sigiloso, né? É gratuito, funciona 24 horas, o 190, a Polícia Militar, e também os conselhos tutelares, né? Que é o caso aí das crianças já com problemas, aí precisam ser acompanhadas pelo conselho tutelar, e até mesmo tomados algumas providências para aqueles que, crianças e adolescentes que também ultrapassam o seu, diríamos, o seu limite, né? O 18 de maio, segunda-feira, portanto, próxima segunda-feira, 18 de maio, foi escolhido por causa do caso Araceli. Sabe desse caso? É um crime brutal, foi um crime, né, ocorrido em 1973, aqui no Brasil, chocou o país inteiro. E a data foi oficializada por uma lei federal, a Lei 9.970, no ano 2000. Transformando-se assim, desta forma, né, na grande bandeira de luta pela garantia dos direitos sexuais e de proteção de menores no Brasil. Portanto, está aí, portanto, 11 horas e 40 minutos. Está aí um dos assuntos que nós queríamos tratar com você hoje. E este assunto é realmente muito importante. Roberto Coan, bom dia a todos. Um ótimo começo de final de semana para todos nós. Parabéns à Rádio Cultura, sempre para todos da cidade de Orleans, informando e atualizando sobre tudo e grandes variedades dos programas. Obrigado, viu, Roberto? Você é um grande parceiro da Rádio Cultura, sempre dando sua opinião, importantíssima. O seu Jaime da Silva, o Trick, né? E o Tato estão ouvindo também. Muito bom dia para vocês, seu Trick, Tato. Parabéns aí também pelo acompanhamento do programa. E a gente agradece muito por vocês estarem com a gente. Daqui a pouco cito mais alguns que já estão com a gente. E daqui a pouco eu vou falar também sobre, além do Maio Laranja,
temos o Maio Amarelo, que é um movimento

movimento internacional de conscientização para redução de sinistros no trânsito, que não deixa de ser um problema também de saúde, né? Que fica aí com sequelas, você pode ficar através de um acidente de trânsito e pode até perder a vida em função dos acidentes. Daqui a pouco, então, depois do intervalo, a gente vai.

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Muito bem, estamos aí, portanto, de volta, finalzinho de programa já, mas vamos abordar o assunto que falamos antes do intervalo. São 11h56, esses 5 minutos que faltam aí para o meio-dia, 4 minutos, vamos abordar o Maio Amarelo, Movimento Internacional de Conscientização pela Redução dos Sinistros de Trânsito. Foi criado para colocar em pauta a segurança viária, a segurança das pessoas que andam pelas estradas e caminhos de uma forma geral, e diminuir o alto índice de mortes e também de feridos. Em 2026, neste ano, a campanha foca principalmente no cuidado coletivo, com o tema No Trânsito, enxergar o Outro Salva Vidas. E os destaques deste Maio Amarelo, portanto, deste ano, o objetivo é mobilizar a sociedade, governos, as empresas, para adotar comportamentos mais seguros no trânsito. E a cor amarela, que é o maio amarelo, né, no trânsito, simboliza, é claro, a atenção e a sinalização de advertência no trânsito, que é o sinal amarelo do trânsito, que a gente sabe, né, o perigo, né? Neste ano também, 2026, o foco é enxergar o outro, enxergar as pessoas, os pedestres, ciclistas, motociclistas, para salvar vidas e promover a paz no trânsito. A

0: realização de palestras, de atividades educativas em diversos municípios do Brasil inteiro, para conscientizar sobre o uso do cinto de segurança, também é muito importante. O uso também do capacete por parte dos ciclistas e por parte dos motociclistas. E agora com essas mobiletes aí que estão também infestando as cidades, né? A respeito à faixa de pedestre também é importante, e o pedestre respeitar também o motorista, e também respeito à velocidade, né, permitida naquele local, nos locais de uma forma geral. Foi criado o Maio Amarelo, o Maio Amarelo foi criado em 2011 pela ONU, quando decretou a década da ação para a segurança no trânsito. O movimento é um convite para que cada indivíduo, cada um de nós, assuma a responsabilidade por um trânsito mais humano e muito mais seguro também. Tá aí, portanto, algumas pinceladas sobre o Maio Amarelo, que é importante você também fazer a sua parte, né? Onde você estiver, quando você estiver se deparando com uma faixa de pedestre ou com um motociclista na estrada, andar devagar. A questão dos ciclistas também, que para nós é bastante comum, né? Se alcançar ou encontrar ciclistas nas rodovias de alta velocidade. E isso é muito perigoso também, porque elas são com poucos locais de acostamento, poucos locais adequados para o ciclista andar. E aí você tem que também respeitar os limites, né? Tanto da velocidade na estrada, como também do espaço na estrada. Quando você encontrar ou alcançar ciclistas, procure diminuir a velocidade e respeitá-los, né? E os ciclistas nossos aqui, pelo menos a grande maioria, se não todos, são muito respeitosos também com o trânsito, cuidadosos com o trânsito. Por isso, nós temos um índice pequeno de acidentes, mas alguns acidentes, infelizmente, foram até fatais. E tivemos aí tristezas enormes em função de ciclistas serem atropelados. Na questão motocicleta é mais grave, muito mais grave. Aí não só o motorista, como também o ciclista ou o motociclista, às vezes, muitas vezes, até porque tem um número maior também circulando, né? Muitas vezes ele é atropelado, ele é morto, ou ele até fica com sequelas do trânsito em função, às vezes, de uma falta de atenção e às vezes de uma falta de cuidado com do motorista com o motociclista e vice-versa, mas muito mais também por defeitos, falhas na sinalização e nas nossas rodovias, estradas e ruas de uma forma geral, que não são adequadas para conviver a moto com o carro, o veículo automotor, né, que é o carro, os carros de uma forma geral, caminhões, caminhonetes, os veículos e as motos. E aí dá no que dá, né? Dá muito acidente, muitas mortes, recentemente tivemos, infelizmente. Pontualmente 12 horas, é por aí a coisa, como se diz na gíria popular. Nós ficamos por aqui, mas voltamos na sexta-feira que vem com o Saúde em Sintonia. 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A todos vocês, muito obrigado. Fique com o Carlos Augusto na sequência e os casos de polícia. Um abraço e até sexta que vem, neste mesmo horário, com o Saúde em Sintonia.
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2: Ah, muito boa tarde a você, ouvinte da Rádio Cultura FM, 12 horas com mais 12 minutos, entrando no ar aqui o Casos de Polícia, porque a polícia aqui é notícia na Rádio Cultura FM, os principais destaques do setor policial a partir desse instante aqui na Rádio Cultura FM. Na abertura do Casos de Polícia, vamos trazer aí o Marcelo Dalazen, ele que vai falar que acontece amanhã, nesse sábado, o Festival da Cerveja na Praça Celso Ramos. Vamos ouvir aí o Marcelo Dalazen cumprimentando aqui os ouvintes da Rádio Cultura.
3: Olá, Padilha, olá, ouvintes da Rádio Cultura, Marcelo da Cervejeira Big Jack aqui, um dos organizadores do Orleans Beer Festival, esse grandioso evento que acontece todos os anos na nossa cidade. Então, nesse final de semana vamos ter várias cervejarias, gastronomia local, bandas, aqui na nossa praça. Então, venha prestigiar esse evento, almoçar com a sua família na praça, teremos boa música, boas opções de comida, ótimas cervejas, aguardamos todos vocês lá.
2: Tá certo, tá aí a palavra do Marcelo Dalazen, aqui na abertura do Casos de Polícia. Dito e feito, então vamos às principais manchetes aqui do Casos de Polícia nesta início de tarde. São 12:14, né? É para você, bom almoço aí para você que já está almoçando, para você que está na companhia aqui da Rádio Cultura FM, os principais destaques aqui do setor policial. Dito e feito, então vamos com as principais manchetes para hoje aqui no Casos de Polícia, destacando que o incêndio destruiu uma residência lá em Balneário Rincão. Também nós tivemos em Criciúma, no bairro Comerciário, um trecho foi bloqueado para obras. Na sexta-feira, a polícia realizando a ação lá de normalizar a questão dos trânsito na malha central lá em Criciúma. Tráfico de drogas. A polícia apreende mais de 4 quilos de cocaína em Criciúma. É assunto também aqui no Casos de Polícia. Olha só, após uma colisão entre dois veículos, o veículo capota na área central de Criciúma. E também, adolescente ficou inconsciente e gravemente ferido após um acidente com moto em uma trilha. E aí deu no que deu, né? Empresa sofreu um prejuízo estimado de mais de 10 mil reais após invasão. Isso ocorreu ontem. Mulher é ameaçada de morte com faca após chegar atrasada do trabalho em Criciúma, né? Ela chegou atrasada do trabalho em casa. E aí, o dito cujo socou a batata da mulher, ele foi enquadrado na lei da Tia Maria da Penha. Daqui a pouquinho detalhes pra você, né? Também destacando aqui, lá em

0: Laguna, tinha um carinha que botou dentro de uma panela meio quilo de cocaína, tava escondida onde? Na panela! E aí deu no que deu, o cara foi preso. É algum dos destaques para logo mais, aqui no Casos de Polícia. 12 horas, 17 minutos, aqui da Rádio Cultura FM, né? A operação, aquela operação que está sendo realizada pela Polícia Militar, é a Operação Apeia, Apneia, né? É isso aí, Apneia. Eu achei que era Opeia, mas é Apneia, né? Então tá, vamos ouvir aqui a manifestação do comandante da Polícia Militar, Tenente Coronel Mário Luiz da Silva, falando das ações aí.
1: Operação Apneia 2. A Polícia Militar, através do 9º Batalhão, desencadeia no dia de hoje a Operação Apneia 2, aqui na cidade de Criciúma. Para ser mais preciso, na região dos Trilhos, no bairro Pinheirinho. Trata-se de uma operação que já realizamos nesse ambiente, nesse espaço territorial, e foi um caso de sucesso. Iniciamos hoje mais uma fase, mais uma etapa dessa operação. Trata-se de uma operação de asfixia, de sufocamento, como o próprio nome sugere. Uma operação de ocupação territorial, onde nós, Polícia Militar, com as nossas várias modalidades de policiamento, estaremos ocupando esse espaço, sufocando, asfixiando o crime e também, paralelamente, servindo e sendo o braço amigo, o braço acolhedor da população de bem. Nos primeiros instantes da Operação Apneia 2, já logramos êxito em prender um traficante e apreender uma substancial quantidade de crack. Mais um criminoso preso pela Polícia Militar e mais uma boa quantidade, uma significativa quantidade de drogas retiradas das ruas. Contem com a Polícia Militar.
0: Tá certo, tá aí. E a Polícia Militar também pode contar com a população de toda a nossa região, né? Aí, você é o comandante lá da polícia a nível da região aqui, que, né, que engloba o 9º Batalhão da Polícia Militar de Santa Catarina, né? Então tá aí. Tenente Coronel Mário Luiz da Silva, né? Então aí, essa fase aí bastante importante, né? Inibindo aí a ação ladrões e também dos traficantes lá em Criciúma. 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A Inovale aí do empresário Clóvis, prestação de serviço há mais de 8 anos. 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Destacando aqui, a incêndio destruiu uma residência lá no Balneário Rincão. A casa onde lá pegou fogo, o caso está sendo investigado pela polícia, né? Lá no Balneário Rincão. É, e aí deu no que deu, né? É, queimou a casa lá. O incêndio foi durante a madrugada dessa sexta-feira no bairro Lagoa dos Freitas, 3h45, na rua Itapema. Segundo o relato, os bombeiros voluntários estiveram no local para atender a ocorrência. No momento do incêndio, não havia ninguém na residência. As equipes realizaram o combate às chamas e o trabalho de rescaldo. E aí, deu no que deu, né? Casinha pegou fogo lá. Foi nessa madrugada. Também destacando aqui a informação para a BS Concertos do nosso amigo Fabiano. 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

esse concerto do amigo Fabiano, né? É destaque aqui também do setor policial, na rua, no bairro Comerciário, em trecho bloqueado para obras. Lá tá os trechos meio bloqueados, então a polícia tá orientando lá o trânsito, tá certo? É a informação do momento. 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A polícia militar apreendeu mais de 4 quilos de cocaína em Criciúma. Policiais também apreenderam 19 quilos de pó de adrenalina para misturar com a droga. Também foi apreendido o pó lá que eles usam para misturar com a droga, para render a droga, né? E aí, deu no que deu. Deu no que deu. Foram 4 quilos de cocaína. Ali os 4 quilos de cocaína. E quantos desse pó aí? 19 quilos de pó de adrenalina para misturar com a droga. E aí, deu no que deu. A essa apreensão segue em andamento. A ocorrência segue em andamento. E foram então apreendidos 19 quilos de pó adrenalina, que é utilizado para misturar com a droga, e 4 quilos de cocaína. Isso ocorreu e a polícia militar aí realizando a abordagem e o policiamento, né? Então tá. Tá aí, ó. Essa apreensão ocorreu pela polícia militar num tal local aqui em Criciúma. Foi em Criciúma na manhã dessa sexta-feira. 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Após colisão de carro, com a colisão entre dois veículos, um dos veículos capotou na área central de Criciúma na manhã da sexta-feira. O veículo Nissan Sentra capotou na rua, qual é que foi o nome da rua ali? A rua São José. E aí deu no que deu, né? Foi na manhã dessa sexta-feira, por volta das 8 horas da manhã. Próximo aonde ali? Ah, é na área central, né? Segundo o relato, o veículo colidiu contra um Honda City e capotou. O que capotou aí é um veículo Nissan Sentra. E aí deu no que deu, né? O capotamento na manhã de hoje, e a polícia realizou lá todo o trabalho de perícia para realização e remover o veículo do local acidentado, né? Então tá aí a informação do momento aqui na Rádio Cultura FM. Também nós tivemos a informação para o Chiquinho Automóveis. 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Após ser ferido após um acidente com moto em Trilha, o passageiro ficou ferido e socorrido pelo corpo de bombeiros. E aí deu no que deu, né? Ah, ele é de menor. Isso. O adolescente de 15 anos ficou gravemente ferido na queda de moto lá numa trilha. 2045, bairro São Tomás, lá no Imaruí, hein? E aí, deu no que deu, né?

0: Eu não que deu. Ele atolou a moto lá no banhado, acabou atolando a moto e sofrendo a queda, né? É. Aí é danada a coisa, né? Ficou realmente se ferindo aí o menino. É uma trilha que tem lá. Só que tinha um atoleiro de barro lá. E aí ocasionou o acidente, né? Empresa sofreu prejuízo estimado de 10 mil reais após uma investigação lá em Criciúma. A informação para a Agropecuária Rio Belo. A Agropecuária Rio Belo dispõe duas oportunidades. Um lá para um veterinário, né? Para trabalhar na Agropecuária Rio Belo. E um para atendente de balcão. Tá certo? Dá uma passadinha lá. 12 horas 28 minutos da Rádio Cultura FM. A informação aí de uma empresa que sofreu um prejuízo estimado de mais de 10 mil reais após invasão em Criciúma. E aí? Deu no que deu, né? Deu no que deu. Correu aí o veredito. É! Nós vamos pro intervalo e eu já retorno aqui.
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1: Agora aqui na Rádio Cultura FM, agora já são o quê? Ah, é? Ah, já são 12 horas com mais 33 minutos. 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Teve uma empresa aí que sofreu um prejuízo estimado de mais de 10 mil reais após invasão em Criciúma. E aí deu no que deu, né? É, o prejuízo passou lá no bairro Recanto Verde, em Criciúma. E aí, segundo relato, a polícia falou aí que o responsável pelo estabelecimento conseguiu entrar na empresa após romper uma cerca do pátio. Aí, segundo o cara, os caras danificaram a parte da fachada e adentraram com uma barra de alumínio, de aproximadamente 7 metros, hein? É, e os caras não é um fácil, hein? Vamos, bando de ladrão. Conforme a polícia, eles levaram 7 metros de barra de alumínio. Isso aí dá um prejuízo danado, hein? Passa de 10 mil reais. Foi registrado aí por câmeras de vídeo monitoramento. E aí deu no que deu. Não foi possível identificar lá o invasor, né? Só pegaram, o cara arrebentou lá a porta, a fachada da porta, levou essas barras de alumínio aí. E deu no que deu, mas é tão caro essas barras de alumínio aí que passa de 10 mil reais. Tá aí, ó, preju lá para o proprietário dessa empresa que tá cuspindo marimbondo, né? Já estão fazendo buscas em ferros velhos aí na região, né? A polícia tá trabalhando no caso aí. E é claro, tentando a localização aí dos larápios, né? Pois olha, a informação agora para o Stale, restaurante e lanchonete. O telefone lá do Stale é o 99176-3940, né? Teve uma mulher que foi ameaçada de morte com faca após chegar atrasada do trabalho em Criciúma, né? A vítima conseguiu fugir e pedir ajuda ainda para os vizinhos, hein? A mulher, 40 anos, foi ameaçada de morte com faca pelo companheiro após chegar atrasada do trabalho no bairro Pinheirinha, em Criciúma. O fato ocorreu na rua Imigrantes Anete, por volta das 21h40. E aí deu no que deu. O cara tava largando fumacinha pelas ventas, né? Aí deu no que deu. Ah, é. Ele achou que era galhada, né? Que tava pintando galhada no pedaço. Ele pegou e debulhou-lhe pau na mulher. Chegou atrasada do trabalho. Chegou 21h40. Aí, até explicar que focinho de porco não é tomada, roncou a madeira, né? E ele suspeito, aí ele tem 23 anos, ele foi encontrado na residência e resistiu às ordens de abordagem, mas foi contido pelos policiais, né? Ah, ele diz que tá achando que levou uma gaiada, ainda ele tá achando. Ah, então tá. Conforme a polícia a vítima manifestou interesse em solicitar uma medida protetiva de urgência contra o companheiro, né? Ah, então tá. Então quer dizer que a coisa tá osca, viu? 12 horas 38 minutos na Rádio Cultura FM. 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Segundo relato, o carro submerge em rio e passageiro morre em Criciúma, nesta queda aí do carro aí, né? O fato se sucedeu aonde? Passageiro, 21 anos, morreu após o veículo Corsa cair de uma ponte de aproximadamente 7 metros. E submergiu lá no rio, né? No bairro Imperatriz, em Criciúma. O fato aconteceu na rua Diogo Cardoso Felser, nesta madrugada de sexta-feira, 3:30 da manhã. Uma mulher, 35 anos, relatou que ouviu um forte barulho ao sair de casa. Ela percebeu que a estrutura de proteção da ponte estava quebrada e o veículo havia caído no rio. Aí acionaram a polícia, né? Primeiramente, que chegou no local lá e constataram que o rapaz já estava sem vida, né? Passageiro, 21 anos. Então, portanto, é destaque aqui também do caderno policial. A informação para a farmácia Della Justina e da Corégio. Farmácia Della Justina e da Corégio traz essa informação. 12:40, né? Lá de Laguna. Isso aqui foi lá em Laguna. Mas nasce gente lá. É, mas olha só. O fato se sucedeu aonde? Foi lá em Laguna. A polícia realizava lá monitoramentos no bairro Magalhães, em Laguna. E lá tinha um ponto aonde vendia os pacauzinhos. As bolsinhas, as sacolinhas. Foi encontrado quanto lá? Quanto foi encontrado de cocaína lá? 0,5 quilo de cocaína escondido numa panela, na panela!

Porque daí deu no que deu. Lá foi encontrado. Lá era um ponto de venda de entorpecente no bairro Magalhães, em Laguna, né? Lá encontraram dentro da panela, na cozinha, meio quilo de cocaína.

fracionar a droga, né? Bueno. É duro, mas é seguro. Prenderam lá, galera. Tiraram de circulação a galera, viu? É, a galera caiu lá no pedaço, né? Diz que tinha uma movimentação de carinha. Os carinhas chegavam tudo de braço encruzado e cabeça baixa, né? Meio aborrecido. Eles estavam o quê? Estavam aborrecidos. Aí saíam de lá, parecia que estavam entrando numa escola de samba, no carnaval, né? Saltitante pulando, né? Ué, mas lá na biqueira. E lá a polícia encontrou dentro de uma panela meio quilo de cocaína e também os bagulhos escondidos lá, na cozinha. O cara atendia na cozinha lá. Botava o prato e servia cocaína lá pros caras cheirar lá. E aí deu no que deu. O rato tanto vai no moinho e um dia deixa o focinho. Prenderam isso aí, fecharam ele, bota ele na jaulinha e pode recolher, né? É, leva ele, não vale a boia que come, né? E aí deu no que deu, deu cana pra ele. É duro, mas é seguro. Foi preso ali pela polícia, né? Também nós tivemos no destaque da polícia, porque a polícia, aqui é notícia na Rádio Cultura, é os destaques aí do setor policial, né? Nós tivemos aqui, o que que é isso aí? Deixa eu ver aqui. Esse cara aí foi preso? Ah, é? Prenderam ele, por quê? Por que prenderam ele? Ah, é? Isso aí é um fio desencapado? É! Ele foi preso pela polícia! Esse fio desencapado aí, né? É, foi a Operação Fio Desencapado, lá no bairro Comerciário, e realizaram a apreensão lá no bairro Tereza Cristina, região dos Trilhos, em Criciúma. Pegaram os carinha lá? Pegaram. Pegaram três carinha lá, três foram presos. Pode levar esses desgraçados. Leva. Lugar de vadio, ladrão é na cadeia. A informação para a farmácia Della Justina e da Corégio. Essa informação aí. Teve uma mulher que foi detida por funcionários do supermercado lá em Jacinto Machado. Ela encheu a bolsa. Ela tava com uma bolsa e carregou de tudo. 22 produtos ela roubou lá da empresa, hein? Do supermercado. Tinha de tudo. O que que é aquilo ali? Tinha até um pacote de Bombril, hein? Mas que coisa de louco. Sabão, creme dental, biscoito, pão. É, o que é isso aqui? É, tapioca, queijo, tomate, mais de tudo. Mas ela roubou um monte de produtos da empresa, do supermercado lá. E tava saindo de lombo liso. E aí quando ela passou pelo caixa, não pagou nada. Bueno, as câmeras flagraram a ação da autora. E daí...

0: pagou 3, 4 coisinha e o resto ela roubou, né? Não deu outra. Quando chegou na frente do mercado, a Alicia já estava esperando ela. A viatura constatou os produtos furtados, levaram ela lá para ter uma prosa com o tio Delega, né? Eita tareca sem serventia. Não vale a boia que come, né? Agora, a informação para a oficina Pedrocar. A oficina Pedrocar é a oficina Pedrocar, é a oficina ali do Pedro Caroço também, né? É, ó, quer mexer no alternador, motor de arranque. Oficina Pedrocar. O lanchonete lá, Toca da Onça, é do Beijinho Torto, né? O Beijinho Torto, é dia 22, eu sei que tu vai fazer às 6:30 rabada, né? Aipim, arroz e salada. Isso aí vai tá bom demais, hein? É isso aí, Beijinho Torto, é isso aí. E nessa sexta-feira, o que que tu vai fazer aí, Beijinho Torto?
1: Ô, Pipoca, bom dia, Pipoca, tudo certo? Temos aí, ó, do Beijinho Torto aí pra semana que vem, viu? Pra semana que vem, dia 22, temos aí com a rabada aí que a turma quer aí, temos aí. Tá bom, meu amigo?
0: Tá bom, é uma rabada que ele vai fazer na próxima sexta-feira. E olha, uma rabada especial de primeira, né? É, então um abraço lá pro Beijinho Torto, né? É, o Beijinho Torto. Um abraço aí pro Beijinho Torto na companhia do programa. Obrigado aí, ô Beijinho Torto. É o fim da picada mesmo, né, Beijinho Torto? Então tá bom. Um abraço lá pro Beijinho Torto e tá na companhia aqui da Rádio Cultura FM. Vamos lá então, Beijinho Torto. Vamos a essa notícia agora. Uma operação que investiga fraudes milionárias em notas fiscais falsas do agronegócio e transportes, hein? O DEIC aí, juntamente com a Delegacia de Fraudes, a Fazenda, né? É, estão fazendo um pente fino aí, né? É, Secretaria de Estado da Fazenda, juntamente com o DEIC. E aí, ó, um pente fino aí, porque tá cheio de maracutaia aqui na nossa região. O preju nos cofres catarinense estima 129 milhões, hein? A boca não é boa. O dente ainda dói e o dentista entrou de férias, né? É isso aí. Então tá, 12:51 é o intervalo. Então vamos rapidamente ao aqui o intervalo e já retornamos na Rádio Cultura.
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0: pra você. Uma boa tarde pra você, ligadinho com a gente aqui na Rádio Cultura FM. Tá entrando no ar aqui o programa Negócios e Companhia. A hora de você fazer o brick, a hora de você fazer o seu negócio, né? É aqui com a Rádio Cultura FM. São 12 horas mais 58 minutos aqui nos Negócios e Companhia. Deixa eu aqui na abertura do programa trazer aqui o Marcelo Dalazen, ele que faz aí o convite para o Festival da Cerveja, que vai acontecer amanhã na Praça Celso Ramos. É isso, né, o Marcelo Dalazen?
1: Olá, Padilha. Olá, ouvintes da Rádio Cultura. Marcelo da Cervejeira Big Jack aqui, um dos organizadores do Orleans Beer Festival, esse grandioso evento que acontece todos os anos na nossa cidade. Então, nesse final de semana, vamos ter várias cervejarias, gastronomia local, bandas, aqui na nossa praça. Então venha prestigiar esse evento, almoçar com a sua família na praça, teremos boa música, boas opções de comida, ótimas cervejas, aguardamos todos vocês lá.
0: Tá certo, tá aí o Marcelo Dalazen, deu recado aqui na Rádio Cultura FM, né? Para você que está acompanhando aqui os Negócios e Companhia, Cultura na Carona. Tá certo? Então tá, né? Olha, tem casa para alugar, aonde que é? Ah, não, estão procurando casa para alugar. Tem uma família aqui que está procurando uma casa para alugar aqui na Malha Central. Tem dois automóveis, é isso? Então tá, já tá dado o recado aqui, então tá bom. 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Tem mais recado aqui? Vem aí a quarta cavalgada São João Batista, lá no Rio Pinheiros Baixo. Tá aí o convite para você, tá certo? Convite para você participar da quarta cavalgada. Fala o que que é o... esse aí é o boneco? Fala, boneco!
2: Boa tarde, Pipoca. O Pipoca dá anunciado aí no rádio pra mim.
0: Ah.
2: Tem uns conhecidos meus lá da serra que vieram pra baixo.
0: Ah.
2: E eles estão precisando de umas roupinhas.
0: Ah.
2: De frio.
0: Ah,
2: e
0: de
2: umas
0: frio.
2: Cobertas.
0: Então tá. Se tiver aí, dá um toquezinho ali pro nosso amigo, o boneco. O boneco tá trabalhando ali no Fioro, né? Daí se você tiver aí, quiser estender a mão lá pro boneco, leva pro pessoal. Tá certo? 13 horas, 1 minuto aqui, né? O que houve?
2: Umas blusinhas de lã, moletomzinho, se alguém tiver aí pra fazer uma doação pra eles. E algum colchãozinho.
0: Deixa com o boneco.
2: Eles são lá de São Joaquim.
0: Tá bom, então. Tá aí, então. Tá aí, ó. Deixa ali pro boneco. Ali no... Ele tá ali no Fioro Gás. Tá certo? Então tá bueno. Então tá bueno aqui, né? Que houve aqui? Ah, deixa o Carcalé Ficha aqui, então. Deixa o Carcalé Ficha aqui. Porque... primeiro deixa eu ouvir a Sheila aqui, o que a Sheila mandou pra gente. A Shirley, né? A Shirley, fala.
3: Boa tarde, Pipoca. Pipoca, o Agenor quase morreu encarangado pra tirar os pinhão.
0: Ah, é?
3: Endureceu os dedos.
0: E trouxe?
3: Pinhão cajuvá, chegou novinho.
0: Tá.
3: Teremos aqui atrás do fórum, bem na rótula.
0: Tá bom, então, tá.
3: Pipoca, eu também tô procurando uma casa pra alugar pra minha filha. Preferência, bairro Rio Belo.
0: Tá bom, então tá aí, ó. Se você tiver aí uma casa aí pra alugar, pode entrar em contato, né? Que ela quer alugar uma casa pra filha dela. Tá dado o recado aqui. Onde é que tá o Marinho aqui, né? O Marinho, onde é que tá o Marinho? Cadê o Marinho? Marinho

0: tá por aí também, né? É o Marinho lá do Centro Esportivo Gil, vai estar com um evento nesse final de semana aí, e o Marinho tava convidando o pessoal para prestigiar o modernismo. Onde é que tá o Marinho agora? Agora, o Marinho tá ouvindo aí, dá um apertazinho aí no botãozinho, manda um positivo aqui para mim te localizar aqui. Aonde tá você? Onde é que tá tu? Onde é que tá tu? É que aqui não tá pelo nome, daí fica difícil de eu localizar aqui, Marinho. Então, manda um positivo ali, lá no da rádio, né? Onde você mandou aquele áudio, para nós fazer o convite aqui, pessoal, para prestigiar o evento, que vai ser amanhã, né? Então tá bueno, então tá certo. Para você aqui acompanhando a Rádio Cultura, vai ser um de bocha lá, vai ser de bocha, né, Marinho? É, vai ser de bocha, vai ser um torneio de bocha que vai acontecer lá no Centro Esportivo Gil. E o Marinho tava convidando o pessoal aí pra prestigiar o evento, né, Marinho? É isso, né? Então tá. Tá aí, agora ele mandou ali, agora apareceu, Marinho. É que não achava aqui, Marinho. Eu tava mais perdido aqui que nem cachorro. Quando cai de mudança, Marinho? Ah, agora sim.
1: Oi, Pipoca, boa tarde. Ô, Pipoca, tu veja ali, bota pra mim um anúncio ali naquele teu programa ali de compra, vende ali, coisa ali. Ah. É, no sábado e no domingo vai ter um torneio de bocha aqui no Centro Esportivo Gil, na Cancha do Marinho. Ah, vai começar sábado às 2 horas e domingo às 10 horas da manhã. Quem quiser vir ali vai ter alguma coisa, um salgadinho, vai ter cachorro quente, vai ter uma porção de batata. Aí quem quiser vir participar aí, um churrasquinho. Quem quiser vir participar e chegar, se não tem um lugar para ir, um compromisso, chegam aí que nós temos por aqui, certo? Até mais, tchau.
0: Tá bom, tá aí o Marinho lá. É o Marinho lá do Centro Esportivo Gil. Quem fez ele lembrar rapidinho foi a Dorinha aqui, né? Isso, né, Dorinha? É. A Dorinha que apertou ali no botão ali do telefone. E daí a Dorinha já fez ali, rapidinho apertou o botão ali. Pra modo... Quem é que tá ligando aí? Quem é que tá ligando aí? Aparpa com a mão e pergunta aí com esse dói, né? Quem é que tá ligando aí pra nós ver quem é que é, né? É o pessoal aqui também partilhando com a gente na Rádio Cultura FM, né? E acompanhando aqui a nossa programação e, é claro, ligadinho com a gente. Então tá, o que que é que ali o Zeca do Piso mandou? Ah, é, Zeca? Tá bom, fala aí, Zeca. Diga, Zeca.
2: Bom dia. Boa tarde, Pipoca. Boa tarde, com Jesus. Estou ligadinho na Rádio Cultura. Também aqui o meu filho tem uma moto, uma 2003 preta. É fã? Uma Titan 2000 preta. Top de linha para negociar. Pode chamar no meu telefone aqui que nós passemos o contato dele. Top de linha.
0: Ai.
2: Eu também, Zeca do Piso, tenho um Honda Civic 2008. Coisa mais linda do mundo para negociar. A cor de prata.
0: Tá bom, então. Tá dado o recado aí do Zeca do Piso, né? Eita, Zeca do Piso, gente boa, né? Marinho, então o evento vai ser sábado e domingo, mas deixa eu ouvir aqui. Deixa eu ouvir. Vamos reforçar esse convite aí, do Dalazenha ali. Deixa eu ver onde é que tá o Dalazenha aqui, né? É o Dalazenha aqui, mandou a informação aqui, nós já botamos no ar, já botamos. Então tá, né? Então tá dado o recado. Então tá dado o recado aí e os convites aí pro pessoal prestigiar, né? O evento aí que vai acontecer nesse final de semana, que teremos aí esse grande evento aí da cerveja aqui no centro de Orleans, né? Tá aí, então, tá aí, ô Marinho, tudo certinho, Marinho?
1: Oi, Pipoca, boa tarde. Ô, Pipoca, tu veja ali, bota pra mim um anúncio ali naquele teu programa ali de compra, vende ali, coisa ali. É, no sábado e no domingo vai ter um torneio de bocha aqui no Centro Esportivo Gil, na Cancha do Marinho. Ah, vai começar sábado às 2 horas e domingo às 10.

0: 10 horas da manhã. Quem quiser vir ali vai ter alguma coisa, um salgadinho, vai ter cachorro quente, vai ter uma porção de batata. Aí quem quiser vir participar aí, um churrasquinho. Quem quiser vir participar aí, chegar, se não tem um lugar para ir, um compromisso, chegam aí que nós temos por aqui, certo? Até mais, tchau.
1: Tá certo, então. Tá, vamos ver. Agora sim, compadre. Agora eu vi você. Que eu não sabia o que você tinha falado ali, mandido, né? Agora nós já vim aqui, né? Então tá. Fala aí, ô compadre.
2: Ô, compadre, já fala da lavação aí, ó. Lavação top agora com polimento. Lavação detalhada e troca de óleo.
1: Então tá, ali na top lavação, né? Então tá certo, tá aí já dando o recado aqui no Cultura, no nosso programa, nossa programação aqui na Rádio Cultura, que é o que que houve, o que que entrou ali? Ah, entrou ali um mequetrefe ali, então tá, né? Aqui nos negócios e companhia, já tá na hora das velhinhas? Então tá, vão pregar-lhe fogo aqui nas velhinhas da Cultura FM, né? Velhinhas da Cultura já chegando aqui. Tá beleza, então? Então tá bom. Então tá certo. Vamos carcar a ficha aqui. É as velhinhas da Cultura. É a próxima atração aqui na emissora.

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avisa lá, avisa lá. Isso. Pode avisar. Que já está entrando no ar aqui na Rádio Cultura FM o programa intitulado As Velhinhas da Cultura. Quem tem o prazer de cumprimentar a todos é o amigo de vocês. Para serviços leves aqui, né? É o Carlos Augusto de Almeida. É o Pipoca na Rádio Cultura a partir de agora aqui na emissora. E você vai ficar comigo aqui na emissora até as 3 da tarde com o programa intitulado As Velhinhas da Cultura. Já está entrando no ar aqui na emissora, né? Eu quero fazer um agradecimento aqui em nome da direção, a direção de Gelson Luiz Padilha, a coordenação é da doutora Lela Briguente Padilha, a equipe que trabalha comigo aqui na tarde, na recepção, a Ana Clara Padilha, o departamento de gravações, o Iago Teres. É sexta-feira, minha gente, é sexta-feira. Já sextou aqui com a gente na Rádio Cultura? Então você está numa boa, está na emissora favorita, a rádio que é do jeito.

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Vamos então aqui a primeiríssima do programa. Enquanto você não pede a sua, eu vou na minha. 13:30, boa tarde, 17 graus a temperatura. E você tá aqui nas Velhinhas da Cultura?

0: Tá aí! É o patrão mandou cantar com a língua enrolada, né? Everybody macacada, né? Tá certo? Nós vamos pro intervalo aqui, eu já retorno aqui na emissora.
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0: 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O intervalo eu já retorno.
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0: FM, né? Você ligadinho com a gente, acompanhando aqui o nosso programa, a programação da Rádio Cultura FM, a hora de agora. Pergunta é, que horas serão?
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0: Agora 2:12. Boa tarde. 17 graus.

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2: Aqui na Rádio Cultura FM, o programa As Velhinhas da Cultura FM, só tocando as melhores canções pra você, né? 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
1: Pensa aí, é o Sidney Magal, né?
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1: Ah, Sidney Magal. Cantando aqui nas velhinhas. Nas velhinhas da cultura, né? É pra você que está ligadinho com a gente, acompanhando aqui o nosso programa. 2:25, já tá na hora do intervalo, tá na hora do intervalo? Ah, já tá na hora do intervalo, segura aí porque tá na hora do intervalo. Nós vamos pro intervalo e já retornamos aqui na emissora favorita, Rádio Cultura.
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1: 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Não exigimos experiência. 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Início imediato. 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

0: Massa, mais bem. Vem pra quem te quer bem aqui na Rádio Cultura FM. É pra você que está ligadinho com o nosso programa. É, olha aí a misturinha aí, né? 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

Rádio Cultura, a misturinha, né? Agora são 2h37. A música que o Germano pediu, né? O Germano tá aí! O Germano? O Germano tá aí! Germano pediu essa música, né? Ele tá correndo a freguesia aí de bicicleta, né?

0: Aqui na Rádio Cultura FM, ligadinhos aqui com o nosso programa. É o nosso programa, As Velhinhas da Cultura FM. É, são 2h41, já tá na hora do intervalo. Deixa eu ir pro intervalo agora. O intervalo e nós já retornamos aqui na programação da Rádio Cultura FM.
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Então vem depressa, vem aqui pra Rádio Cultura com o programa As Velhinhas da Cultura. 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
0: 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É você, ligadinho com a gente.

Tá aí, tá certinho, né? Final de programa, agradecendo ao carinho de todos, né? Já estamos no finalzinho aqui do programa. E é claro, faltando

É 2 minutinhos aí para as 3. Eu vou agradecendo o carinho de vocês, né? Como na vida, tudo se explica. É por aqui que a gente fica.

nós nos encontramos amanhã com o Padilha no programa Espaço de Sábado. E estaremos juntos com vocês, estaremos junto com vocês domingo, das 9 ao meio-dia no Peão Cultura, né? Tenhamos todos um bom final de semana, que Deus abençoe a todos, aquele abraço, tchau gente, até mais!

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Existem canções que acabam se tornando eternas na vida da gente. E essa pra mim é uma delas. Tive o prazer de gravá-la com uma pessoa especial demais. Nosso inesquecível João Paulo. E eu gostaria de matar um pouquinho dessa saudade.

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0: 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Previsão do tempo, aqui na Cultura FM, com o meteorologista Peter Scheuer.
1: Boa tarde para todos da Rádio Cultura.
2: Um sistema de baixa pressão deve organizar inúmeras instabilidades ao longo dessa sequência aí de sábado, domingo e segunda. Muitas nuvens acabam predominando, o que deve favorecer a ocorrência de algum chuvisco, alguma chuva. E lá de vez em quando algumas breves melhorias. É aproveitável? Até dá para aproveitar? Sim, até dá. Dá para encarar para fazer alguma atividade ao ar livre. Mas tem que ficar de olho no céu, porque em momentos chove, em momentos segue seco. Sempre com o predomínio maior das nuvens. Temperaturas amenas, próximas aí dos 22 graus. E lá de vez em quando algumas breves melhorias, onde o sol até pode aparecer momentaneamente. Provável que nós vamos ter uma queda brusca da temperatura durante a tarde e noite da segunda. Então, na segunda, tarde e noite já começa a diminuir a temperatura. Terça, quarta, quinta, tempo bom, tempo firme, o sol acaba predominando e faz frio. As mínimas, elas devem ter uma queda brusca. Terça, quarta, quinta, e com valores que devem ficar próximos aí da casa dos 4 graus, 5 graus. Não duvido que algumas partes aí cheguem até 0 grau, com geada, nas baixadas e vales. Peter Scheuer, meteorologista, com a previsão do tempo.
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1: Cultura. 5 horas, 43 minutos.

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0: Cultura, 5 horas, 59 minutos.
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1: No capítulo 60, 12, o salmista admite

0: que em Deus faremos proeza. O anjo do Senhor anunciou a Maria e ela concebeu do Espírito Santo. Ave Maria, cheia de graça, o Senhor é convosco. Bendita sois vós entre as mulheres e bendito é o fruto de vosso ventre, Jesus. Santa Maria, Mãe de Deus, rogai por nós, pecadores, agora e na hora de nossa morte. Amém. Eis aqui a serva do Senhor, faça-se em mim segundo a vossa palavra. Ave Maria, cheia de graça, o Senhor é convosco. Bendita sois vós entre as mulheres e bendito é o fruto de vosso ventre, Jesus. Santa Maria, Mãe de Deus, rogai por nós, pecadores, agora e na hora de nossa morte. Amém. E o Verbo divino se fez carne e habitou entre nós. Ave Maria, cheia de graça, o Senhor é convosco. Bendita sois vós entre as mulheres e bendito é o fruto de vosso ventre, Jesus. Santa Maria, Mãe de Deus, rogai por nós pecadores, agora e na hora de nossa morte. Amém. Glória ao Pai, ao Filho, ao Espírito Santo, como era no princípio, agora e sempre. Amém. Oremos. Infundi, Senhor, a vossa graça em nossas almas, para que nós, que pela anunciação do anjo, chegamos ao conhecimento da encarnação do vosso Filho, pela sua paixão e morte na cruz, sejamos conduzidos à glória da ressurreição, pelo mesmo Cristo, Senhor nosso. Amém. Rogai por nós, Santa Mãe de Deus, para que sejamos dignos das promessas de Cristo. Obrigado, prezados Rádio 20, e até amanhã neste mesmo horário. Louvado seja nosso Senhor Jesus Cristo, para sempre seja louvado. Em nome do Pai, do Filho e do Espírito Santo. Amém.
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2: Rádio Cultura, 6 horas e 3 minutos.

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6: Muito bem, para você sintonizado na Rádio Cultura FM, muito boa noite. Estamos chegando com mais uma edição do programa Cultura e Esporte. A apresentação é de Rodolfo De Vila, trabalhos técnicos Iago Teles, direção geral Gelson Padilha. 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

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Muito bem, muito bem, muito bem. Mais uma vez, boa noite para você sintonizado na Rádio Cultura. Estamos chegando com mais um Cultura e Esporte. Sextou! É, hoje é sexta-feira, 15 de maio de 2026. Nas ondas do rádio, através do 87.5 FM de Orleans. 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Muito bem, primeira parte aqui dedicada aos assuntos do esporte amador, né? As informações locais e regionais, e depois a gente encerra aí com os assuntos do esporte profissional. 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Muito bem, muito bem. Amanhã à tarde aqui em Orleans, ali no Ginásio Municipal de Orleans, a partir das 14 horas, mais uma rodada aí, né? Do Campeonato de Futsal Regional da Liga ADESC, né? Nas categorias de base, tá? Orleans enfrentando Santa Rosa de Lima. Nas categorias sub-9, 11, 13 e sub-15, tá? Então amanhã à tarde, a partir das 14 horas, ali no Ginásio Homero de Miranda Gomes, de base, viu? Então fica a dica aí pra você acompanhar a garotada aí de Orleans. Muito bem, seguimos aqui com o Cultura e Esporte, da garotada para os mais experientes. Amanhã à tarde também, né? O pessoal do sênior aqui de Orleans, né? O pessoal do cinquentão da bola, vai até Uruçanga, né? Vai lá no bairro de Vila para enfrentar o Clube Atlético de Vila. E mais um jogo amistoso aí no calendário esportivo do sênior aqui de Orleans, tá? Então amanhã o jogo é fora de casa, né? Lá no de Vila. Amanhã à tarde, né? Onde o sênior de Orleans visita o Clube Atlético de Vila. Um abraço aí pro pessoal do sênior de Orleans. É o pessoal do cinquentão da bola. 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

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Muito bem, seguimos aqui com o Cultura Esporte. Campeonato Municipal de Voleibol Misto aqui de Orleans, as inscrições seguem abertas, tá? A competição vai começar na semana que vem. Já temos aí 5 equipes confirmadas, tá? Dá tempo ainda. Pessoal do voleibol aí, voleibol misto, né? Pessoal aí pode fazer as inscrições, tá? Dá tempo ainda. Através do WhatsApp 48 99935 6807, falar com a Janaína. 99190-7269, falar com a Deco, ou ainda no 99638-8902, falar com a Rosilda, tá? Nesses três contatos aí, você pode inscrever a sua equipe. Vem aí, mais um campeonato municipal de voleibol misto aqui em Orleans. 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Muito bem, amanhã é dia de decisão, ou melhor, de decisões em São Ludigero. Amanhã à tarde, estádio Reinaldão. As finais do Campeonato Municipal de Futebol de Campo de São Ludigero, hein? Primeiramente, às 15 horas, nos aspirantes, o duelo entre Mar Grosso e Serrinha. É, a Serrinha que foi campeã no ano passado, né? Busca aí mais um título diante do Mar Grosso, né? Que está à procura, né? Está à caça do seu nono título nos aspirantes. 15 horas nos aspirantes, Mar Grosso e Serrinha. E na sequência, por volta ali de 18 horas, a grande final na categoria titulares, né? O duelo entre Taipa e Serrinha, né? A Taipa representante de Orleans, né? Mas que também atua, né? Lá em São Ludigero, viu? A Taipa em busca aí do seu sétimo título e a Serrinha tentando o bicampeonato. Portanto, amanhã à tarde, viu? Fica a dica, fica o convite para você, desportista da região, comparecer no estádio Reinaldão, né? Em São Ludigero, para acompanhar essas duas grandes finais, tá? Às 15 horas, nos aspirantes Mar Grosso e Serrinha, e às 18 horas, nos titulares, o confronto entre Taipa e Serrinha. 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

Muito bem, muito bem. Hoje à noite, lá em Brás do Norte, daqui a pouquinho, né, a partir das 19h30, mais uma rodada aí do Campeonato Municipal de Futsal Adulto de Brás do Norte, viu? Lá no ginásio Atílio Guise. Hoje, 3 jogos, né? Nós teremos aí no feminino o duelo entre Elite e RBM. E depois também teremos aí. São mais 2 jogos, né? São mais 2 jogos aí no masculino, tá? O confronto entre a DEC e Stars. E a equipe do Ajax joga contra o Trovão. São os 3 jogos de logo mais, daqui a pouquinho, né? 7h30, lá no ginásio municipal, em Braço do Norte. 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É o Cultura em Esporte para você nessa sexta-feira. Amanhã também vai ter início lá em Lauro Miller, mais uma edição aí do Campeonato Municipal de Futsal Adulto, né? Masculino, e também o campeonato aberto no feminino, tá? É amanhã à tarde, viu? Amanhã à tarde são 5 jogos programados, né? A partir das 17 horas lá no ginásio Nelson Rigueto, em Lauro Miller, tá? 5 jogos, né? Os 2 primeiros no feminino, duelos entre Meia Boca e Andrades e Treviso contra Arese. Depois, ali às 19 horas, teremos a abertura oficial. E às 19h30, os outros 3 jogos, tá? No masculino, confronto entre Itanema e Portelinha. No feminino, Nova Orleans e Itanema. E para fechar a rodada, no masculino, o duelo entre Ressaca e Novo Horizonte, viu? Então, amanhã à tarde e noite, lá em Lauro Miller, tá? Ginásio Nelson Rigueto aí. Abertura, vem aí mais um campeonato municipal de futsal masculino e o campeonato aberto de futsal no feminino. 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E por falar na Associação FCO, né? Amanhã, sábado, teremos as semifinais do Campeonato Interno de Futsal Adulto promovido pela Associação Atlética FCO, né? A antiga Associação Plazon aqui de Orleans, tá? Amanhã, semifinais, hein? 18h30. O duelo entre Termo Futsal

sal e madrugada. E logo em seguida, Estruzão e Carvajal, tá? Ninguém tem vantagem. Quem vencer passa para a final. Em caso de empate, a disputa irá para os pênaltis. Portanto, amanhã, sábado, 18h30, as semifinais ali do Campeonato Interno de Futsal, promovido pela Associação Atlética FCO. Muito bem, reta final aqui do Cultura Esporte, sempre agradecendo a você, a sua audiência, a sua sintonia para conosco aqui nas ondas da mais ouvida de Orleans, na minha, na sua, na nossa rádio Cultura FM. Muito bem, ontem foi noite de Copa do Brasil, né? A nível nacional aí, mais 6 equipes se garantiram na fase de oitavas, né? O Atlético Paranaense nos pênaltis, né? Pelo placar de 4-1, derrotou o Atlético Goianiense após o empate em 0-0, e o time paranaense está classificado. Quem também se classificou foi o Vitória, hein? O Vitória ganhou do Flamengo por 2-0, né? Na ida havia perdido por 2-1. E o Vitória, portanto, elimina o Flamengo aí da Copa do Brasil, né? Não deixa de ser uma surpresa, né? Mas é futebol, né? Às vezes acontece. Então, o Vitória classificado. Quem também se classificou foi o Grêmio, né? Sem muitos problemas, né? Derrotou o Confiança em Sergipe pelo placar de 3-0. Na ida já havia ganho também, então o Grêmio classificado. O Fortaleza é outro classificado, né? Empatou em 0-0 com o CRB. Na ida havia ganho, né? Então o Fortaleza também classificou. A Chapecoense, hein? Nosso time catarinense aqui, né? Reverteu a desvantagem diante do Botafogo. Aplicou 2-0. E a Chape também está classificada, viu? A Chapecoense também seguindo aí na Copa do Brasil. Se a Chapecoense classificou, né? A equipe do Barra foi eliminada, né? Perdeu de novo pro Corinthians e de novo pelo placar de 1-0, né? Na ida também foi 1-0 pro Corinthians. Ontem o time paulista também fez 1-0 e o Corinthians prossegue aí pra próxima fase da Copa do Brasil, tá? Agora vem aí as oitavas de final, tá? Novo sorteio será realizado nos próximos dias. Série B do Brasileirão, nona rodada, São Bernardo e América Mineiro. O Operário encara o Náutico. O Goiás joga contra o Botafogo de São Paulo. Cuiabá e Novo Horizontino. Atletique e Juventude. O Vila Nova recebe o Avaí, esse jogo no domingo às 18 horas. Ceará e Fortaleza fazem o clássico da rodada. Sport e CRB, e também no domingo às 18h30 o Criciúma recebe o Atlético Goianiense no Heriberto Rilse, viu? A rodada vai fechar segunda-feira com o duelo entre Ponte Preta e Londrina. E para fechar o Cultura e Esporte de hoje, Série A do Brasileirão, 16ª rodada, amanhã 18h30, Atlético Mineiro e Mirassol. E o Internacional recebe o Vasco. Amanhã também às 19 horas, Fluminense e São Paulo. E sábado, 21 horas, Palmeiras e Cruzeiro. No domingo, às 11 horas, né, o jogo do almoço, Santos e Coritiba. Domingo, 16 horas, Botafogo e Corinthians. E Bahia e Grêmio. Domingo, 18h30, Bragantino e Vitória. E a Chapecoense recebe o Remo. E fechando a rodada, domingo, 19h30, o Atlético Paranaense joga contra o Flamengo. Muito bem, muito bem. 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Eu vou ficando por aqui, colocando um ponto final nessa edição do Cultura e Esporte. A apresentação foi de Rodolfo De Vila, com trabalhos técnicos Iago Teles. A direção geral é de Gelson Padilha. Valeu, gente da bola. Mais uma vez, boa noite, bom fim de semana, cuide-se bem. Retornaremos na segunda-feira a partir das 18h10. Forte abraço e até lá. 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
1: Com a presença do presidente Lula.
2: O Hospital de Amor em Barretos, no interior de São Paulo, é o maior centro de tratamento oncológico gratuito da América Latina. O hospital atende mais de 2 milhões de pacientes do Sistema Único de Saúde por ano. Nesta sexta-feira, o presidente Lula e o ministro da Saúde, Alexandre Padilha, visitaram a unidade e anunciaram a construção do novo Centro de Pesquisa Clínica e Cirurgia Robótica do hospital e do Instituto de Treinamento em Cirurgias Minimamente Invasivas. O Ministério da Saúde vai repassar 129 milhões de reais em parcela suplementar para o Hospital de Amor. O vice-presidente Geraldo Alckmin falou sobre a importância da instituição.
3: A gente vê no Brasil inteiro o Hospital do Amor fazendo prevenção, diagnóstico, tratamento e pesquisa, treinamento de robótica, você poder atender à distância, telecirurgia.
2: Também foram anunciadas medidas para fortalecer o tratamento contra o câncer. O investimento total é de 2 bilhões e 200 milhões de reais. Recursos que serão empregados em novas tecnologias, equipamentos e medicamentos. De acordo com o ministro da Saúde, Alexandre Padilha, a medida beneficia 112 mil pacientes no tratamento de 18 tipos de câncer, como mama, pulmão, leucemia, ovário e estômago.
4: 23 novos medicamentos que o povo não tinha acesso pelo SUS. Tem medicamento que custa 25 mil por mês. Agora é de graça, pelo SUS, como direito às pessoas.
2: Também foi garantido o financiamento para a cirurgia de reconstrução mamária na rede pública, o que amplia o custeio do setor com um investimento estimado em mais de 27 milhões de reais por ano. Além disso, foi implantada uma tabela específica para o financiamento da cirurgia robótica oncológica na rede pública. O presidente Lula destacou que os investimentos elevam a qualidade dos serviços públicos de saúde.
5: O SUS está provando que aquilo que é público, quando é feito com respeito, quando é feito com dignidade e quando é feito com justiça, aquilo que é público é muito melhor. É garantir que todo mundo, sem distinção, tem que ser tratado com dignidade e com respeito em qualquer lugar desse país.
2: No evento também foi anunciada a compra de 80 novos aceleradores lineares para ampliar em 25% a oferta de radioterapia em um ano e a entrega de veículos para o transporte de pacientes por meio do programa Agora Tem Especialistas Caminhos da Saúde. São 15 veículos do programa, além de 22 ambulâncias do SAMU e uma unidade móvel odontológica. De Barretos, em São Paulo, Luciana Colares de Holanda.
6: E uma esperança para pacientes que enfrentam a batalha contra o câncer.
1: O governo do Brasil investe também em tecnologia para a produção de medicamentos para a rede pública de saúde.
6: A medida vai ampliar o acesso e proporcionar mais sobrevida aos pacientes.
7: A descoberta de um câncer avançado mudou completamente a vida da comerciante Tereza Ferreira. O diagnóstico de câncer de pulmão veio em 2018, acompanhado de medo e incertezas. Depois da quimioterapia, surgiu uma nova alternativa, a imunoterapia com um medicamento moderno, capaz de estimular o próprio organismo a combater a doença.
8: Eu fiz um ciclo de quimioterapia, deu muito resultado e aí fiquei só com a imunoterapia. E aí foi dando certo, e com isso já ganhei 7 anos, né?
7: O tratamento teve uma resposta satisfatória. Hoje, Tereza está sem evidências do tumor e leva uma vida normal. A experiência mostra o

0: impacto da imunoterapia, considerada uma das estratégias mais avançadas no combate ao câncer. Conhecido comercialmente como Keytruda, o medicamento age de forma diferente da quimioterapia tradicional. Em vez de atacar diretamente o tumor, ele estimula o sistema imunológico do paciente a reconhecer e combater as células cancerígenas. Isso pode aumentar a eficácia do tratamento e, em alguns casos, reduzir efeitos colaterais, como explica Clarice Baldotto, presidente da Sociedade Brasileira de Oncologia Clínica.
1: Ele mudou a história da oncologia, eu diria assim, essa classe de medicamentos, principalmente para alguns tumores, como o melanoma, que é um tumor de pele bem agressivo, que a gente tinha pouco tratamento, câncer de pulmão, e mais recentemente para vários outros tipos de tumores, como câncer de mama, câncer de esôfago, câncer de cabeça e pescoço. Então, hoje, muitos tipos de tumores, o paciente se beneficia em utilizar essa classe de medicamentos isolada ou, às vezes, até combinada com outros tratamentos, como a própria quimioterapia.
0: Agora, essa tecnologia de ponta pode chegar a mais pacientes da rede pública. O governo do Brasil firmou uma parceria para a produção 100% nacional do medicamento, indicado para até 18 tipos de câncer. O acordo prevê a transferência de tecnologia para o Instituto Butantan, que passará a produzir o medicamento no país para distribuição pelo Sistema Único de Saúde. Um avanço para o tratamento universal, disse Fernanda Denigri, secretária de Ciência, Tecnologia e Inovação do Ministério da Saúde.
2: A expectativa é que haja uma transferência de tecnologia da empresa detentora da tecnologia para o Instituto Butantan, e neste tempo o Instituto Butantan vai começar a aprender a fazer essa molécula e começando a produzir no Brasil.
0: Na rede privada, o custo do Keytruda pode chegar a cerca de R$ 27 mil por dose, o que limita o acesso. Com a produção nacional e a oferta pelo SUS, a expectativa é ampliar o tratamento e baratear o custo. Para pacientes como Tereza Ferreira, a chegada desse tratamento à rede pública representa mais do que inovação. É a possibilidade de ampliar o acesso a uma terapia que pode prolongar a vida e trazer esperança para quem enfrenta a batalha contra o câncer.
3: E acho maravilhoso todo mundo poder ter acesso a isso.
0: Hoje, a terapia já é usada no SUS para casos de melanoma, mas a expectativa é ampliar o acesso para outros tipos da doença. A ampliação depende da avaliação técnica da Comissão Nacional de Incorporação de Tecnologias no SUS, que já está em análise. Reportagem Pablo Mundim.
4: Está em débito com o FIES tem uma grande chance de sair do vermelho.
5: Até o fim do mês, o programa Desenrola FIES oferece descontos de até 99% nas dívidas.
4: E nos primeiros dias de adesão, muitos estudantes já aproveitaram as condições e foram negociados mais de R$ 1 bilhão em 24 horas.
6: Mais de 22 mil beneficiários do Fundo de Financiamento Estudantil já negociaram as dívidas nesta nova etapa do Desenrola FIES. Apenas nas primeiras 24 horas, foram mais de R$ 1 bilhão e 300 milhões negociados. A adesão começou na última quarta-feira. Mais de 1 milhão de alunos podem ser beneficiados com os descontos. O ministro da Educação, Leonardo Barchini, explica como participar.
7: E quem pode participar? Estudantes com contratos firmados até 2017 e que estavam em fase de pagamento em 4 de maio deste ano. A negociação pode ser feita até 31 de dezembro deste ano. Para fazer essa renegociação, você tem que entrar no site ou no aplicativo do seu banco, quer na Caixa Econômica Federal ou no Banco do Brasil. É uma nova oportunidade para você renegociar o seu débito, alívio no seu bolso, alívio no bolso dos brasileiros.
6: O FIES é uma das principais políticas públicas de acesso ao ensino superior privado no Brasil. O programa oferece financiamento para cursar graduação em instituições avaliadas positivamente pelo MEC. O Desenrola FIES visa ajudar milhares de estudantes a reorganizarem a vida financeira e seguirem com os projetos acadêmicos e profissionais. As condições variam conforme o perfil do estudante e o tempo de atraso no pagamento. Para quem está em dia ou com atraso de até 90 dias, a opção é quitar integralmente o financiamento, com 12% de desconto. Quem tem débitos vencidos há mais de 90 dias pode quitar o financiamento com desconto total nos encargos e redução de 12% no valor principal. Também tem a opção de parcelar tudo em 150 vezes, sem juros nem multas. Mas os descontos são maiores para quem está inadimplente há mais de 360 dias. O abatimento pode chegar a 99% no caso de quem participa do Cadastro Único para programas sociais do governo federal. Para renegociar, basta acessar o aplicativo

0: do banco em que o contrato foi firmado, clicar na aba Renegociação do FIES e seguir os passos. Reportagem Graziela Mendonça.
1: E a partir de segunda-feira, 25 de maio, os trabalhadores vão poder consultar o saldo do FGTS disponível para uso no novo Desenrola.
2: A iniciativa permite utilizar até 20% do saldo do Fundo de Garantia ou até R$ 1.000, o que for maior, para renegociar dívidas em atraso.
1: Depois da consulta, as instituições financeiras vão ter até 30 dias para formalizar os contratos e registrar as informações junto à Caixa Econômica Federal.
2: Após a validação, o valor será transferido diretamente para o banco responsável pela renegociação.
1: Interesse num assunto, habilidades, notas, tudo isso pode influenciar na hora de decidir qual curso fazer no ensino superior.
2: Mas é preciso ficar atento também na escolha da instituição de ensino. Antes de se matricular, confira se a faculdade está regularizada.
3: Medicina, Direito, Engenharias, a lista de cursos superiores é grande e a responsabilidade na hora de escolher também. É preciso ficar atento sobre onde vai estudar. A instituição de ensino superior escolhida tem que ser reconhecida pelo Ministério da Educação. Caso contrário, o diploma não terá validade no mercado de trabalho. Além disso, é importante saber a nota do curso, que é dada pelo MEC. A pasta realiza ciclos de avaliações contínuos e examina quesitos como o desempenho dos estudantes, infraestrutura da instituição e formação dos professores. Cursos com notas baixas podem sofrer punições, reduzir turmas ou até fechar, caso continuem sendo mal avaliados. Saber a modalidade, se presencial ou não, também é necessário. Todas essas informações são públicas e devem estar nos sites das instituições de ensino. Os estudantes também podem realizar a consulta pelo EMEC. O sistema reúne informações sobre todas as graduações oficiais do país. Em caso de dúvidas ou problemas, procure a ouvidoria da faculdade ou a plataforma fala.br. Márcia Fernandes para a Voz do Brasil.
1: Garantir o cuidado das crianças para que as mães possam trabalhar e estudar.
2: Esse é o foco das cuidotecas, espaços públicos e gratuitos que oferecem lazer, alimentação e proteção para crianças de 3 a 12 anos, principalmente no período noturno.
1: O programa é uma alternativa segura para os horários em que as creches tradicionais já estão fechadas.
2: Até 2028 serão instaladas mais de 295 cuidotecas no país.
4: O Ministério do Desenvolvimento e Assistência Social, Família e Combate à Fome anunciou que até 2028, 295 cuidotecas vão ser implementadas em todo o território nacional, em 25 estados e o Distrito Federal, com presença em 204 municípios. As cuidotecas são espaços noturnos que recebem crianças com ou sem deficiência de 3 a 12 anos para que seus responsáveis, na maioria mulheres, possam trabalhar, estudar ou se qualificar profissionalmente. Ao todo, já foram implementadas 101 cuidotecas temporárias ou permanentes. Ministro Wellington Dias, do Desenvolvimento e Assistência Social, Família e Combate à Fome, destacou o papel deste novo instrumento social na vida dos cidadãos.
5: As cuidotecas nas universidades, nos institutos federais, no âmbito acadêmico, ela também nos municípios e instância de participação social, representam uma inovação nas políticas públicas brasileiras. Elas criam condições reais para que muitas mulheres permaneçam e avancem em sua trajetória escolar, acadêmica e profissional.
4: Maria Lúcia Tavares, professora no Instituto Federal de Minas Gerais, em Belo Horizonte, enalteceu as cuidotecas como espaços que têm auxiliado suas alunas a continuarem os estudos.
6: E o que a gente tem percebido é que essa política é super importante, não só como acesso, mas como também permanência. O fato da gente dizer que a gente vai ter um recurso como esse, ele é mobilizador para que as mulheres se inscrevam nos programas, né? Eu, como mãe, digo isso, que assim, é muito difícil para a gente estar em determinados lugares que não tem recurso para atender os nossos filhos, né?
4: A secretária nacional de Cuidados e Família do MDS, Laís Abramo, apresentou dados que evidenciam a relevância de cuidotecas na busca pelo desenvolvimento acadêmico e profissional de adultos, sem deixar de lado o cuidado com as crianças.
7: Hoje, entre os jovens que não concluíram o ensino médio, 9,5% pararam de estudar ou nunca estudaram pela necessidade de cuidar da casa, dos filhos, filhas ou outros parentes.

0: a principal razão pela qual 34% das mulheres que estão fora do mercado de trabalho não conseguem nem sair para procurar um emprego ou nem poderiam aceitar um emprego caso lhes fosse oferecido, é pela mesma razão. Essa proporção é maior para as mulheres negras, 37,6%, em comparação com as brancas, 29,3%.
1: Ao todo, já foram implementadas 101 acuidotecas temporárias ou permanentes. Reportagem Érica Brás. Empresas brasileiras exportadoras afetadas pela instabilidade internacional podem contar com o apoio do Plano Brasil Soberano.
2: São 21 bilhões de reais, sendo 15 bilhões do governo do Brasil e outros 6 bilhões do BNDES, o Banco Nacional de Desenvolvimento Econômico e Social.
3: O BNDES, Banco Nacional de Desenvolvimento Econômico e Social, abriu nesta sexta-feira o protocolo para que o setor produtivo do país possa solicitar crédito dentro do Plano Brasil Soberano. O objetivo da nova etapa do plano é apoiar empresas brasileiras de setores relevantes para a balança comercial nacional. O Brasil Soberano também visa apoiar as empresas exportadoras e seus fornecedores afetados pela instabilidade internacional, seja por causa dos conflitos no Oriente Médio, seja por causa das medidas tarifárias impostas pelo governo dos Estados Unidos. Tem direito ao crédito empresas dos setores de siderurgia, fertilizantes, móveis, automotivo, têxtil, farmacêutico, equipamentos eletrônicos, informática e minerais críticos, entre outros. Ao todo, estão disponíveis 21 bilhões de reais, sendo 15 bilhões do Fundo de Garantia à Exportação e mais 6 bilhões em recursos do BNDES, como explica o diretor de Desenvolvimento Produtivo, Inovação e Comércio Exterior do Banco, José Luiz Gordon.
4: O programa tem um foco muito estratégico de impulsionar os investimentos no Brasil, ajudar as empresas a ganharem novos mercados de exportação, e são 21 bilhões colocados para ajudar o setor industrial a investir no capital de giro e a enfrentar tanto as adversidades como criar uma base produtiva mais robusta para que o Brasil tenha mais soberania e possa gerar mais emprego e renda.
3: Para saber como solicitar o crédito e todas as informações sobre o plano, inclusive as condições de financiamento, você pode acessar o site bnds.gov.br/Brasil Soberano. Reportagem André de Barros Lima.
1: Um gigante de mais de 2 mil quilômetros, o Rio São Francisco banha 5 estados e cerca de 30 milhões de pessoas dependem diretamente das suas águas.
2: Para assegurar o futuro do Velho Chico e garantir água a quem mais precisa, foram anunciados novos investimentos para revitalização ambiental, segurança hídrica e recuperação de bacias nas regiões do São Francisco e Parnaíba.
5: Na nascente histórica do Rio São Francisco, o ministro Valtês Góes conheceu de perto o berço do Velho Chico no Parque Nacional da Serra da Canastra, em Minas Gerais. O rio tem um papel fundamental para a segurança hídrica do semiárido brasileiro. As águas que nascem lá percorrem mais de 2 mil quilômetros e levam desenvolvimento para o coração do sertão nordestino. Hoje, mais de 30 milhões de pessoas são beneficiadas com as águas do Velho Chico. As obras de recuperação da estrada de acesso à nascente do Rio São Francisco, na cidade de São Roque, Minas Gerais, estão sendo realizadas para melhorar a trafegabilidade e fortalecer o turismo sustentável na região, como garante o ministro da Integração e do Desenvolvimento Regional, Valdez Góes.
6: Uma obra desafiadora, porque quem conheceu a estrada da Serra da Canastra antes de iniciar essa obra, sabe que a caixa dela era bem estreita. Então nós temos ali de 6 a 7 metros de extensão, uma obra com toda a segurança, de proteção de encostas, com drenagem, com preparação do solo, para ter uma vida útil realmente longa.
5: Valdez Góes também ressaltou o papel estratégico do Rio São Francisco para a segurança hídrica do país e defendeu a continuidade das políticas públicas voltadas à revitalização das bacias hidrográficas e o acesso à água.
6: Nós temos em torno de 2,6 bilhões de reais da conta

0: Furnas e da Conta São Francisco Parnaíba, destinada a projetos de revitalização de bacias em Minas Gerais. Um impacto positivo não só para Minas, mas para todo o Brasil.
1: O ministro Valdez Góes também assinou contratos para ações de recuperação hidroambientais em Pilão Arcado, na Bahia, e Petrolândia, em Pernambuco. As iniciativas somam 9 milhões e meio de reais em investimentos voltados à recuperação de microbacias e ampliação da disponibilidade hídrica para comunidades locais. Reportagem Cleide Lopes.
2: A utilização do caça F-39 Gripen em um exercício conjunto da Força Aérea Brasileira com outras aeronaves marcou essa semana uma nova etapa na integração para a defesa aeroespacial do Brasil.
3: O caça Gripen é a aeronave mais moderna da frota brasileira e este ano teve a primeira unidade produzida totalmente em solo brasileiro, numa parceria com a empresa sueca criadora do modelo.
4: O principal destaque dessa edição é a participação inédita do caça F-39 Gripen, considerado atualmente a aeronave de combate mais moderna da FAB. Essa é a primeira vez que o modelo é empregado no exercício, marcando uma nova etapa no processo de integração do caça ao sistema de defesa aeroespacial brasileiro. O treinamento é conduzido de forma conjunta pela FAB, pela Marinha do Brasil e pelo Exército Brasileiro, com o objetivo de aprimorar a integração entre as Forças Armadas em cenários de alta complexidade. O diretor do exercício conjunto, Brigadeiro do Ar Paulo César Fischer da Silva, traz mais detalhes.
5: A gente tem a oportunidade de um cenário mais complexo, conseguimos inserir a parte de antiaérea, além da parte de salto operacional, que é muito interessante porque cria um cenário tático totalmente diferenciado para os nossos pilotos poderem realizar essa capacitação das novas táticas, técnicas e procedimentos que são utilizados no âmbito da aviação.
4: Segundo os organizadores, o exercício busca fortalecer a capacidade de resposta em situações de crise, além de aperfeiçoar operações aéreas e terrestres coordenadas. As atividades incluem missões de defesa aérea, escolta, reconhecimento, evacuação aeromédica, defesa cibernética e transporte de tropas e cargas. A operação também serve para testar procedimentos, treinar militares e elevar o nível de prontidão operacional das unidades participantes. A base aérea de Anápolis é considerada uma das estruturas estratégicas mais importantes da Força Aérea Brasileira para operações de defesa aérea e emprego do poder de combate no país. Reportagem Gabriel Pinheiro.
2: Serviços no Brasil avançou 3% em março desse ano em comparação com março de 2025, segundo pesquisa do IBGE.
3: O destaque foi o setor de informação e comunicação, com alta de 7,9%, impulsionado por telecomunicações, tecnologia da informação e serviços digitais.
2: Já em comparação com o mês anterior, fevereiro, o setor recuou 1,2%.
3: Ainda assim, opera 18,2% acima do nível pré-pandemia.
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3: Fique agora com as notícias do Poder Judiciário e do Congresso Nacional. Uma boa noite e bom fim de semana.
2: A gente volta na segunda-feira. Boa noite pra você e até lá.
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7: STF autoriza a operação contra esquema de fraude e sonegação fiscal no ramo de combustíveis no Rio de Janeiro.
8: STJ admite remissão pelo Enem para preso que já tinha diploma superior.
7: Neste fim de semana, quatro cidades realizam novas eleições.
8: Boa noite, eu sou Marcela Luiz.
7: E eu sou Walter Lima.
8: O Supremo Tribunal Federal autoriza a operação da Polícia Federal contra esquema de fraude e sonegação fiscal no ramo de combustíveis no Rio de Janeiro.
7: A decisão é do ministro Alexandre de Moraes. Repórter Fernanda Porto.
9: É investigar os negócios da Refit, a antiga refinaria de Manguinhos, diante de suspeita de fraudes fiscais. O grupo é considerado um dos maiores devedores de impostos do país. Entre os alvos está o ex-governador Cláudio Castro, acusado de proteger e favorecer os interesses do grupo Refit. Também é alvo da operação o empresário Ricardo Magro, dono da empresa.

0: diante da gravidade do caso, também foi solicitada a inclusão do nome dele na difusão vermelha da Interpol, a lista dos mais procurados do mundo. A operação dessa sexta-feira também estipulou o bloqueio de cerca de 52 bilhões em ativos financeiros e a suspensão das atividades econômicas das empresas investigadas.
1: O ministro do STF, Flávio Dino, determinou a abertura de uma nova frente de análise para apurar suspeitas de irregularidades na destinação de emendas parlamentares para projetos culturais.
2: As informações foram apresentadas pelos deputados Henrique Vieira e Tabata Amaral. Repórter Judite Aragão.
3: No despacho assinado nesta sexta-feira, o ministro Flávio Dino afirma que os fatos narrados pelos parlamentares podem indicar, em tese, o descumprimento de decisões anteriores do Supremo relacionadas à transparência e rastreabilidade das emendas parlamentares. O despacho cita que, se comprovadas, as irregularidades poderiam comprometer a efetiva entrega de bens e serviços à sociedade em afronta ao artigo 165 da Constituição Federal.
1: STJ admite redução do tempo de pena a preso aprovado no Enem, mesmo que já tenha diploma de curso superior.
2: Essa decisão uniformiza o posicionamento da corte sobre o tema. Fátima Uchoa.
4: A sexta turma negou o benefício a um preso, mas como a quinta turma tinha entendimento oposto, reconhecendo que a escolaridade anterior não impede o benefício, a defesa interpôs embargos de divergência. Ao resolver a divergência, a terceira sessão do STJ fixou a tese de que a escolaridade prévia do preso não impede a remissão, pois tal limitação não está prevista na lei de execução penal. O ministro relator Ribeiro Dantas sustentou que é possível a interpretação extensiva do artigo 126 dessa lei para favorecer o apenado quando se trata de remissão por estudo, especialmente porque o objetivo da execução penal inclui a ressocialização.
1: Neste fim de semana, quatro cidades realizam novas eleições.
2: Elas ocorrem devido à perda dos mandatos dos eleitos em 2024. Fábio Ruas.
5: Eleitoras e eleitores de Brejo Alegre, em São Paulo, e das cidades de Itaú e Ouro Branco, no Rio Grande do Norte, voltam às urnas neste domingo para eleger novos prefeitos e vices. Em Melgaço, município no arquipélago do Marajó, no Pará, a renovação será em todas as 11 cadeiras da Câmara de Vereadores. Em todas as votações deste domingo, quem vencer vai cumprir mandato até o dia 31 de dezembro de 2028.
1: Justiça do Trabalho e CNJ levam serviços gratuitos ao arquipélago do Marajó.
2: Os atendimentos acontecem de 18 a 22 de maio. Larissa Batista.
6: Anota aí, você trabalhador, trabalhadora, pode fazer a carteira de trabalho, entrar com o pedido de abono salarial e de seguro-desemprego. E pode até entrar com ações para a garantia de direitos. Entre 18 e 22 de maio, o mutirão vai levar tudo isso, de graça, a moradores dos municípios de Breves e Portel, na ilha do Marajó, no Pará. E a população vizinha, em Melgaço, também será atendida.
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1: Uma boa noite.
2: Bom fim de semana e até segunda-feira.
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1: Eu sou Paula Groba.
2: E eu sou Ricardo Nakaoka.
1: E estes são os destaques de hoje do Jornal do Senado, que começa agora.
2: Senado vai analisar projeto que autoriza restituição do imposto de renda como garantia de empréstimo.
1: Avança projeto que destina parte da arrecadação das loterias a lares de idosos.
2: Comissão debate uso de imagens de flagrantes para combater crimes no comércio.
1: Boa noite.
2: Boa noite.
1: Quem tem dinheiro a receber da restituição do imposto de renda poderá usar esse valor para conseguir crédito antecipado nos bancos.
2: Um projeto que começa a ser analisado pelo Senado autoriza restituição como garantia para empréstimos. A

0: A ideia é permitir que o contribuinte receba o dinheiro antes do calendário da Receita Federal e use os recursos da forma que considerar mais vantajosa. A reportagem é de Alexandre Campos.
1: A ideia do projeto é simples. A instituição financeira antecipa o dinheiro ao contribuinte deduzido os valores com encargos e juros que deverão constar claramente em contrato e passa a ter direito de receber a restituição no lugar dele na data do calendário divulgado pela Receita. Autor do projeto, o senador Plínio Valério, do PSDB do Amazonas, afirmou que em 2025 foram pagas quase 22 milhões de restituições que, somadas, correspondiam a cerca de 40 bilhões de reais. Ele explicou que, ao anteciparem o recebimento desse dinheiro a que tem direito, por meio de contratos de empréstimo com os bancos, os contribuintes poderão usá-lo para quitar uma dívida mais cara ou comprar um bem em condição mais vantajosa.
2: A gente quer, assim, surgir uma nova possibilidade, uma nova opção para que as pessoas possam utilizar o seu imposto de renda de forma como queira, que ele beneficie e não apenas o Estado.
1: Pelo texto, o valor do empréstimo com a instituição financeira não poderá ser superior ao indicado na restituição pela Receita. Se eventualmente ultrapassar, o contribuinte continuará responsável pelo pagamento do saldo remanescente. Se for menor, o total que exceder será devolvido a ele na data da restituição.
3: E o dinheiro arrecadado com multas ambientais poderá ajudar no resgate e cuidado de animais abandonados em todo o país.
0: A Comissão de Assuntos Econômicos aprovou um projeto que destina parte desses recursos a organizações sem fins lucrativos, responsáveis pela proteção animal. Repórter Lana Dias.
4: Quem comete infrações ambientais pode ser multado entre R$50 e R$50 milhões, com base no dano causado. A proposta aprovada na Comissão de Assuntos Econômicos quer direcionar parte desse valor a programas de acolhimento e proteção de animais domésticos abandonados. Na leitura do relatório, a senadora Tereza Cristina, do PP de Mato Grosso do Sul, lembrou que as multas ambientais já subsidiam outras ações.
5: Esses recursos já são fonte para outras ações governamentais, de forma que caberá ao processo orçamentário decidir em que medida cada um dos objetivos concorrentes será contemplado com as receitas arrecadadas.
4: A proposta vai ser analisada pela Comissão de Meio Ambiente.
3: E parte do dinheiro arrecadado com loterias poderá ser usada para ajudar na manutenção de lares de idosos em todo o país.
0: A medida foi aprovada pela Comissão de Assuntos Econômicos. Repórter Marcela Cunha.
6: O projeto permite destinar parte da arrecadação das loterias esportivas a instituições sem fins lucrativos que cuidam de idosos em tempo integral. Segundo o autor, senador Jaime Campos, do União de Mato Grosso, muitas acolhem pessoas sem apoio familiar e sem recursos. Pela proposta, a receita líquida de 3 concursos por ano ajudará essas entidades na compra de medicamentos, higiene, segurança, prevenção de infecções e adaptação de espaços. A relatora, senadora Damares Alves, do Republicanos do Distrito Federal, lembrou que os abrigos para idosos atendem uma população especialmente vulnerável.
7: Os casos de idosos com pouco ou nenhum amparo familiar e com carência de recursos para viver um final de vida de forma digna tende a aumentar nas próximas décadas. Precisamos garantir recursos para essa finalidade tão nobre e meritória.
6: Damares também reforçou que o projeto cria uma fonte permanente de recursos sem aumentar despesas da União, já que apenas reorganiza a destinação de parte do dinheiro das loterias.
3: E com o aumento da população idosa no Brasil, um outro projeto em análise no Senado pode ampliar a presença de médicos geriatras no atendimento básico do SUS.
0: A proposta prevê apoio da União para a contratação e qualificação desses profissionais. Repórter Henrique Nascimento.
8: Com o aumento da expectativa de vida, cresce também a preocupação com a saúde e a autonomia da população idosa. O projeto apresentado no Senado pelos senadores Alci Lucas, do PL do Distrito Federal, prevê incentivo à atuação de médicos especialistas em geriatria nas unidades básicas de saúde e equipes de saúde da família. Para o parlamentar, o país precisa criar políticas públicas voltadas ao envelhecimento da população.
9: Será que o governo acha que de 60 até os 100 o cara vai ficar assistindo televisão o dia todo em casa? Não vai. Você tem que criar política pública para o idoso. Nós temos sérios problemas com os idosos hoje. Se a gente não criar política pública, a gente vai ter sérios problemas.
8: A preocupação com a qualidade de vida faz parte da rotina do aposentado Nelson Takayanagi, que pratica atividades físicas na Universidade de Brasília.
10: Com o passar da idade, né? A gente vai tendo uma série de dificuldades locomotoras,

0: psicológicas, físicas. E aí, esse tipo de atividade tenta manter a gente ativa e tenta manter a gente sem necessidade de um apoio.
1: O projeto será analisado pelas comissões do Senado.
2: Já está em vigor a lei que garante que assassinos de agentes de segurança cumpram pena preferencialmente em estabelecimentos federais de segurança máxima.
3: A iniciativa tem o objetivo de oferecer uma resposta rigorosa a crimes cometidos contra policiais, membros da Força Nacional e militares das Forças Armadas. Repórter Douglas Castilho.
4: Além do encarceramento em unidades federais, a nova legislação promove mudanças nas regras do regime disciplinar diferenciado, o RDD. O intuito é agilizar o processo legal, permitindo a solicitação da inclusão do preso nesse sistema mais rigoroso logo no início de sua detenção, dando ao juiz um prazo máximo de 15 dias para a decisão final. O texto determinava que o cumprimento da pena nesse regime fosse obrigatório, mas com vetos do presidente da República, essa ida para o RDD continuará dependendo de avaliação judicial caso a caso. O relator da proposta no Senado, senador Sérgio Moro, do PL do Paraná, falou sobre o objetivo da medida.
5: Manda um recado ao mundo do crime, ao crime organizado especialmente, que assassino de policiais vai cumprir a pena em penitenciária federal de segurança máxima. Regime de cárcere duro, sim, mas um regime de cárcere necessário.
4: Também foi vetado o trecho que proibia expressamente o preso submetido ao RDD de progredir de regime ou conseguir livramento condicional. A presidência justificou que o endurecimento das penas precisa caminhar junto com as garantias constitucionais.
2: E a Comissão de Constituição e Justiça pode aprovar na próxima reunião a divulgação de imagens e áudios de crimes em flagrante dentro de estabelecimentos comerciais.
3: A ideia é que o compartilhamento dessas informações ajude na identificação e denúncia de criminosos. As informações com o repórter Bruno Lourenço.
6: O relator senador Espiridião Amin, do Progressistas de Santa Catarina, afirmou que o objetivo é auxiliar no combate à impunidade por meio da identificação e denúncia dos infratores. Ele ressaltou que a proposta traz mecanismos para impedir a simples divulgação de vídeos de furtos.
7: Ademais, a exigência do registro de boletim de ocorrência e a previsão de responsabilização por divulgação indevida funcionam como mecanismos de controle e desestímulo a abuso.
6: Depois da CCJ, o projeto de lei vai ao plenário do Senado.
3: Com trabalhos técnicos de João Lira, o Jornal do Senado fica por aqui. Acompanhe agora as notícias do Tribunal de Contas da União e da Câmara dos Deputados. Boa noite.
2: Boa noite e um bom fim de semana.
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9: O Tribunal de Contas da União fez auditoria para avaliar o uso dos recursos federais destinados à saúde. Em 2025, o setor representou mais de 240 bilhões de reais no orçamento da União. A fiscalização analisou se o dinheiro foi aplicado de forma eficiente e se os resultados planejados foram alcançados. O trabalho verificou o alinhamento entre planejamento e execução orçamentária, além do uso de dados para apoiar decisões. O TCU identificou avanços na gestão da política de saúde, mas também apontou problemas. Entre eles, redução de recursos em programas estratégicos e baixa execução de ações importantes, como a compra e distribuição de vacinas e insumos. Quase um terço das iniciativas analisadas tiveram execução física abaixo do esperado, o que pode comprometer a entrega de resultados à população. Saiba mais em tcu.gov.br.
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10: Deputados aprovam remarcação de concursos para gestantes e lactantes.
11: Plenário cria uma rota turística religiosa na região do Cariri, no Ceará.
10: Câmara regulamenta a aposentadoria compulsória de empregados públicos.
11: Boa noite. O plenário da Câmara aprovou proposta que permite que pesquisadores e cientistas de empresas públicas sejam recontratados, mesmo após a aposentadoria compulsória aos 75 anos. O repórter Antônio Vital acompanhou a votação.
12: A Câmara dos Deputados aprovou o projeto que autoriza pesquisadores e empregados de empresas públicas a permanecerem trabalhando mesmo depois da aposentadoria compulsória aos 75 anos. Isso será permitido para os funcionários.

0: aposentados em geral, caso não tenham completado o tempo mínimo de contribuição exigido para a aposentadoria. Esses funcionários poderão permanecer em serviço até que esse requisito seja atingido. Isso vai valer também para consórcios públicos e sociedades de economia mista. A proposta também permite que pesquisadores aposentados sejam recontratados para atuar em projetos de desenvolvimento científico, tecnológico ou de inovação. Eles poderão ser contratados, inclusive, pela instituição onde trabalharam até a aposentadoria. A condição para isso é que tenham um requisito de notória especialização, necessário para que sejam contratados diretamente sem licitação. Autor da proposta, o deputado Luiz Carlos Rauli, do Podemos do Paraná, disse que apresentou o projeto a pedido de pesquisadores da Embrapa. Ele disse que qualquer país do mundo tem interesse em manter seus cientistas na ativa.
1: O ser humano do século XXI está vivendo até 100 anos, alguns até 105, até 110. Um pesquisador se eleva no mínimo 30 anos para que ele tenha densidade total do conhecimento científico, tecnológico. Qualquer país do mundo iria olhar com carinho e atenção para não deixar os seus cientistas serem expulsos do trabalho de pesquisa.
0: O projeto recebeu parecer favorável da relatora, deputada Bia Kicis, do PL do Distrito Federal.
2: Realmente, nós não podemos abrir mão de cabeças brilhantes, de profissionais que, por décadas, desenvolvem projetos, cientistas renomados que trabalham pelo nosso país.
0: O projeto que autoriza pesquisadores e empregados de empresas públicas a permanecerem trabalhando mesmo depois da aposentadoria compulsória aos 75 anos, seguiu para análise do Senado. Da Rádio Câmara de Brasília, Antônio Vital.
3: Ciência e tecnologia. Patrus Ananias, do PT Mineiro, propõe que a sociedade discuta o projeto que institui a Política Nacional de Minerais Críticos, aprovado na Câmara e em análise no Senado. O congressista defende a industrialização nacional com o objetivo de processar minerais como lítio, nióbio e terras raras em solo brasileiro.
4: Patrus Ananias entende que é preciso garantir o uso de recursos estratégicos para fortalecer a soberania e evitar a entrega do patrimônio nacional a interesses estrangeiros. Ele vê a exploração dessas riquezas vinculada à criação de postos de trabalho e ao fortalecimento da economia interna.
3: Célia Chacriabá, do PSOL de Minas Gerais, critica o texto da Política Nacional de Minerais Críticos e Estratégicos aprovado na Câmara. Ela afirma que a proposta não define com precisão o que são esses minerais, nem separa interesses econômicos da proteção à soberania nacional.
4: Célia Chacriabá defende uma política nacional para exploração mineral com consulta pública prévia e informada à população indígena. A deputada alerta que a extração sem critérios ambientais ameaça territórios, adoece comunidades e amplia os riscos para os povos originários.
3: Na opinião de Inácio Arruda, do PCdoB do Ceará, o Congresso deve priorizar o debate sobre minerais estratégicos e tecnologia, em vez de discutir pautas secundárias. Ele acredita que o desenvolvimento do país passa pela capacidade própria de extração, processamento e industrialização dos recursos naturais.
4: Inácio Arruda também teme a entrega de minerais estratégicos a interesses estrangeiros, sem geração de valor agregado no país. Para o deputado, investimentos em ciência, tecnologia e inovação fortalecem a soberania nacional e ampliam a participação da indústria brasileira no setor.
3: José Nelto, do União de Goiás, destaca que o Brasil vive uma disputa internacional em torno das chamadas terras raras. Por isso, o parlamentar reitera que os recursos minerais estratégicos devem permanecer sob o controle nacional.
4: Além disso, José Nelto critica a exploração mineral sem tributação adequada de outros metais associados ao níquel. Para o deputado, o Congresso deve impedir qualquer forma de entrega dos recursos naturais brasileiros a interesses estrangeiros.
3: Turismo. A Câmara aprovou a criação de uma rota turística religiosa na região do Cariri, no Ceará. A repórter Daniela Lessa tem mais informações sobre o lugar.
5: A Câmara dos Deputados aprovou o projeto que cria a Rota Turística Religiosa do Cariri, reunindo municípios do Ceará conhecidos pelas tradições religiosas e pelo turismo de peregrinação. O projeto foi apresentado pelo deputado Yuri do Paredão, do MDB do Ceará, para fortalecer o turismo religioso, valorizar o patrimônio cultural da região e estimular a economia local. Entre os principais pontos da rota estão monumentos e espaços religiosos já conhecidos pelos visitantes, como a

0: turistas e a geração de empregos na região. Pontos que também foram defendidos pelo deputado Helder Salomão, do PT do Espírito Santo.
1: E conciliar o turismo religioso com o desenvolvimento econômico sustentável, isso é também muito fundamental, com a geração de emprego, renda e oportunidades, é, de fato, de se louvar uma iniciativa como essa.
0: O texto prevê que o governo federal poderá apoiar ações de melhoria da infraestrutura turística, da sinalização e da acessibilidade, além de iniciativas de qualificação profissional e atendimento aos visitantes. Ao defender a aprovação do texto, o deputado Chico Alencar, do PSOL do Rio de Janeiro, comentou a beleza da expressão religiosa do Cariri.
2: Nós somos sequiosos de explicação das nossas origens e desejosos de infinitude. E eu, como filho de piauiense, tive a honra já e o privilégio de conhecer Juazeiro do Norte, Crato, Barbalha, Santana do Cariri, com as suas santidades e devoções muito bonitas, muito piedosas e dignas de uma rota turística religiosa.
0: O projeto que cria a rota turística religiosa do Cariri no Ceará seguiu para análise no Senado. Da Rádio Câmara de Brasília, Daniele Lessa.
3: Desenvolvimento regional.
4: Átila Lins, do PSD, destaca a visita a municípios do interior do Amazonas, onde participou de inaugurações e anunciou obras nas áreas de saúde, assistência social, esporte e infraestrutura. Segundo o deputado, as ações contemplam cidades como Lábrea, Tefé e Jutaí.
5: Ele também participou da posse do novo governador do Amazonas, Roberto Cidade, e do vice-governador Serafim Correia, após a renúncia dos antigos ocupantes dos cargos. Átila Lins destaca que a eleição realizada pela Assembleia Legislativa representa um momento inédito na política estadual.
3: Educação.
4: Sônia Guajajara, do PSOL de São Paulo, celebra a aprovação no Senado de proposta que cria a primeira universidade federal indígena, com sede em Brasília, mas com polos distribuídos em diversas regiões.
5: Sônia Guajajara registra que a Universidade Federal Indígena nasce de debates realizados nos territórios com a participação de professores, estudantes, educadores e do Congresso Nacional. Ela ressalta ainda a importância da instituição para valorizar os saberes dos povos originários.
4: Hildo Rocha, do MDB do Maranhão, lamenta ataque ocorrido no início do mês em uma instituição de ensino de Rio Branco, no Acre, onde um adolescente matou duas servidoras que tentavam desarmá-lo. Ele defende a aplicação efetiva da lei anti-bullying como forma de prevenção a episódios de violência.
5: Hildo Rocha também cobra do Ministério Público, das prefeituras e das comunidades escolares medidas contra o bullying no ambiente escolar. Ele afirma que diretores e profissionais da educação devem receber treinamento para identificar conflitos antes que a violência se agrave.
4: A Câmara analisa propostas que incluem os jogos eletrônicos como recursos pedagógicos no ensino básico. Confira os detalhes com a repórter Sofia Peçanha.
6: O uso de jogos eletrônicos como ferramenta de aprendizado pode ganhar mais espaço nas escolas brasileiras. Dois projetos que propõem desde atividades extracurriculares com games educativos até a utilização de técnicas de gamificação em sala de aula avançaram na Câmara dos Deputados. O primeiro projeto, apresentado pelo deputado Marcos Tavares, do PDT do Rio de Janeiro, institui os jogos eletrônicos como atividade extracurricular em escolas públicas e privadas de ensino básico. Na prática, as escolas poderão oferecer atividades com jogos educativos fora da grade obrigatória de disciplinas. O objetivo é estimular habilidades como raciocínio lógico, criatividade, a resolução de problemas, trabalho em equipe e a inclusão digital. O texto também determina limites para o tempo de exposição às telas, critérios pedagógicos e adequação por faixa etária e a capacitação de professores e monitores. A proposta foi aprovada pela Comissão de Educação. No parecer, o relator, o deputado Dagoberto Nogueira, do PP do Mato Grosso do Sul, destacou os benefícios do uso pedagógico dos jogos eletrônicos no ambiente escolar.
7: A utilização de jogos eletrônicos como ferramenta pedagógica contribui significativamente para o desenvolvimento de competências essenciais como raciocínio lógico, pensamento crítico, criatividade e resolução de problemas.
6: Também foi aprovado pelas Comissões de Finanças e Tributação e de Educação projeto do deputado Coronel Crisóstomo, do PL de Rondônia, que cria uma política nacional.

0: De estímulo ao uso de jogos eletrônicos na educação básica. A ideia é incorporar elementos de gamificação ao processo de aprendizagem. Isso inclui o uso de dinâmicas inspiradas em jogos, como desafios, fases e sistemas de pontuação. O texto prevê que o governo federal deverá definir os recursos para custear a nova política de educação e o momento de adotá-la, de acordo com a disponibilidade financeira e sem aumento de despesas. Durante entrevista ao programa Painel Eletrônico da Rádio Câmara, o deputado Coronel Crisóstomo afirmou que o uso orientado de tecnologias digitais pode ter impacto direto na permanência dos alunos na escola.
1: Toda criança gosta de usar um aparelho eletrônico. Guiado, orientado, é muito melhor e com certeza nós vamos diminuir drasticamente a evasão escolar. Agora, se ela sabe que vai para a escola, mesmo tendo a orientação do professor, e ele vai usar uma máquina que possa aprender, a criança não vai faltar à sala de aula.
0: Agora, os dois projetos que incluem jogos eletrônicos como recursos pedagógicos no ensino básico no Brasil aguardam a análise da Comissão de Constituição e Justiça. Da Rádio Câmara de Brasília, Sofia Pessanha.
2: Segurança Pública. Rosângela Reis, do PL de Minas Gerais, celebra a aprovação do projeto que aumenta as penas para homicídio e lesão corporal contra trabalhadores da segurança privada. Ela explica que a medida busca proteger vigilantes que atuam na defesa de vidas e patrimônios em locais de grande circulação.
3: Rosângela Reis defende a valorização salarial e institucional da categoria com melhores condições de trabalho. A parlamentar afirma que os vigilantes não pedem privilégio, mas reconhecimento pelo serviço prestado à população.
2: Coronel Ulisses, do União do Acre, reforça a importância do projeto que aumenta as penas para crimes contra vigilantes e profissionais de segurança. Ele observa que a categoria precisa ser valorizada, pois atua na linha de frente de bancos e escolas, estando exposta a riscos iminentes.
3: Para Coronel Ulisses, aumentar as punições contra homicídios e lesões corporais significa dar uma resposta firme aos criminosos. Ele ressalta que o texto também prevê o amparo a familiares dos agentes caso o crime seja cometido em razão da atividade profissional da vítima.
2: Silvio Antônio, do PL do Maranhão, afirma que casos recentes de estupro coletivo contra crianças evidenciam a necessidade de o Congresso Nacional retomar o debate sobre a redução da maioridade penal.
3: O deputado também defende punições mais severas para adolescentes envolvidos em crimes graves. De acordo com Silvio Antônio, a legislação atual é insuficiente para responder a casos de extrema violência contra crianças e adolescentes.
2: Jorge Sola, do PT da Bahia, acusa parte da oposição de alterar a legislação penal para beneficiar aliados políticos. O deputado alerta que a mudança na dosimetria das penas aplicadas aos envolvidos nos atos de 8 de janeiro pode abrir precedentes para reduzir punições para outros crimes graves.
3: Jorge Sola também relaciona a derrubada de vetos presidenciais a articulações políticas ligadas às investigações sobre o Banco Master. Ainda assim, o deputado afirma que a Polícia Federal deve conduzir as apurações de forma imparcial.
2: Paulo Marinho Júnior, do PL do Maranhão, acredita que mudanças na legislação penal podem reduzir a sensação de impunidade no país. Segundo o parlamentar, autores de delitos graves precisam ser responsabilizados com mais rapidez e rigor pela justiça.
3: Na visão de Paulo Marinho Júnior, a morosidade do judiciário e a falta de punição favorecem a reincidência criminal e estimulam fraudes eleitorais. O deputado defende a união de diferentes correntes políticas em torno de propostas voltadas ao fortalecimento da segurança pública.
2: Direitos humanos. A Câmara aprovou a remarcação de etapas de concursos para gestantes e lactantes. O repórter Antônio Vital acompanhou a votação.
4: A Câmara dos Deputados aprovou o projeto que garante a remarcação de etapas de concursos públicos para candidatas por motivo de saúde relacionado à gestação, ao parto ou ao período pós-parto. A proposta já aprovada pelo Senado estabelece que candidatas nessas condições poderão fazer qualquer etapa do concurso em segunda chamada, incluindo provas escritas, avaliações práticas e testes físicos. A candidata terá que cumprir os mesmos critérios e exigências dos demais concorrentes, preservando o caráter competitivo do processo. O projeto também define regras para a remarcação da prova. Ao ter o atestado médico aceito, a nova data deverá ocorrer entre 30 e 90 dias após o parto ou após a comprovação da condição de saúde.

0: Em alguns casos, esse prazo poderá ser prorrogado. Outra medida prevista é a garantia de atendimento para candidatas lactantes, com direito à amamentação durante as avaliações, sem prejuízo do tempo de realização da prova. Relatora da proposta, a deputada Júlia Zanatta, do PL de Santa Catarina, argumentou que o projeto garante tratamento igualitário entre os candidatos, sem criar privilégios, pois apenas autoriza a realização das etapas em momento adequado. A relatora também destacou que a proposta, que inicialmente tratava apenas dos testes físicos para gestantes, protege não apenas a candidata, mas também a saúde do bebê.
1: Consegui, inclusive, ampliar, porque o projeto ele previa a questão das regras para concurso público, especialmente no TAF, no teste de aptidão física. Com o nosso texto, enquanto relatora, conseguimos ampliar para todas as etapas do concurso e incluir também a questão da amamentação.
0: O projeto foi aprovado de maneira simbólica pelo plenário, sem votos contrários. Para a deputada Érica Cocai, do PT do Distrito Federal, é uma maneira de garantir o direito das mulheres.
2: Que asseguram que as mulheres possam ter condições de disputar qualquer tipo de certame e a partir do seu próprio conhecimento. A mulher que não tiver condições de disputar da mesma forma em função da gravidez ou em função de estar em um período pós-parto, vai ter o direito de, em outro momento, ter ali provada a sua capacidade.
0: O texto prevê ainda punições em caso de uso indevido do benefício, como eliminação do concurso e ressarcimento de despesas. Como o projeto que estabelece regras nacionais para permitir a remarcação de etapas de concursos públicos para gestantes e lactantes foi alterado pela Câmara, o texto retornará ao Senado para nova análise. Da Rádio Câmara de Brasília, com informações de Daniele Lessa, Antônio Vital.
3: Política. Bongás, do Rio Grande do Sul, afirma que os correligionários do PT apoiam a criação da CPI do Banco Master e rebate acusações de que o partido seria contrário à investigação. Ele alega que deputados da legenda assinaram um requerimento para a criação da comissão no ano passado.
4: Bongás também cobra a instalação da CPI e defende o aprofundamento das investigações sobre irregularidades envolvendo o Banco Master. De acordo com o deputado, é necessário esclarecer possíveis conexões políticas e financeiras relacionadas ao caso.
3: Rodrigo Dazaeli, do PL de Mato Grosso, rebate críticas de parlamentares do PT sobre o uso de armas legalizadas pelo crime organizado. O deputado sustenta que a maior parte das armas apreendidas em ações criminosas não tem origem em registros legais.
4: Rodrigo Dazaeli também critica a atuação de parlamentares da esquerda nos debates sobre o Banco Master e a CPMI do INSS. De acordo com o deputado, integrantes do PT recorrem ao STF para tentar reverter derrotas políticas e usam informações distorcidas no debate público.
3: Termina aqui o jornal Câmara dos Deputados, com trabalhos técnicos de Everson Urani e apresentação de José Carlos Andrade e Luciana Vieira. Uma boa noite para você.
4: A Voz do Brasil está de volta na segunda-feira. Uma ótima noite e um bom fim de semana.
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2: Cultura, 8 horas. 2 minutos.

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1: Cultura, 8 horas, 37 minutos.
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0: Cultura, 8 horas, 55 minutos.
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